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0: Sérgio? É no embalo da cordiona que a vaneira fica gostosa.
1: Não, quem fica gostosa é a morena, que ela embala. E como eu não sei tocar cordiona, eu fico com a morena. Puxa o fora aí,

0: costela. Deixa eu dar uma dançadinha mais com essa morena. Deixa eu pegar assim na costela.
1: Então eu vou puxar o fole aí pra tu dançar com a morena, Sérgio Reis. Vamos lá!
0: Segura!
1: Vamos lá!

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3: 7h59.

0: Bom dia, ouvintes. Hoje o tempo fica firme no estado, sob influência de uma massa de ar frio. O dia amanheceu bastante frio na região, com formação de nevoeiro e há possibilidade de geada em pontos isolados. O sol aparece entre poucas nuvens ao longo do dia, mas as temperaturas permanecem amenas. O vento sopra com fraca intensidade, embora possa reforçar a sensação de frio em alguns momentos. A mínima ficou em 4 e a máxima pode chegar a 18 graus. Amanhã o tempo segue firme, sob influência da massa de ar polar. O amanhecer vai ser frio na região, com nevoeiro e com condições favoráveis para a formação de geada em áreas isoladas, especialmente em baixadas. Ao longo do dia, o sol predomina e favorece uma gradual elevação das temperaturas, mas permanecem amenas. As marcas de quarta-feira devem variar entre 4 e 18 graus. Na quinta-feira, o tempo permanece firme devido à atuação de uma área de alta pressão. O amanhecer vai ser frio na região, com possibilidade de formação de geada isolada em áreas de baixada. Ao longo do dia, o sol aparece e favorece a elevação das temperaturas. O vento vai soprar fraco, contribuindo para uma sensação térmica um pouco mais agradável durante a tarde. Com a previsão do tempo, Luana Lermenbeck, do NIH, da Univates.
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0: Indicadores Agropecuários, com Diego Brião. Soja.
1: Os contratos futuros de soja com vencimento em julho registraram elevação nos Estados Unidos na segunda-feira. Na Bolsa de Chicago, a cotação era de US$ 11,19 por bushel ao final do dia. Valor no mercado físico no Brasil por saca de 60 quilos. Estado do Mato Grosso, cidade de Rondonópolis, R$ 116,30. Paraná, Pato Branco, R$ 112. Bahia, região oeste, R$ 116. E Rio Grande do Sul, não me toque, R$ 113 por saca de 60 quilos.
0: Milho.
1: Valores no mercado físico, por saca de 60 quilos. Paraná, Ubiratã, R$ 49,00, valor em queda na comparação com a cotação anterior. Mato Grosso, Sorriso, R$ 41,85 em queda. E Goiás, Rio Verde, R$ 50,00 em estabilidade.
0: Boi gordo.
1: Em São Paulo, na B3, os contratos com vencimento em junho eram negociados ao final da segunda a R$ 344,70 por arroba. Houve queda de 0,83% no dia. Boi à vista, Mato Grosso, Cuiabá, R$ 338,67 por arroba.
0: Café.
1: Os contratos futuros de café arábica, com entrega prevista para julho, terminaram a segunda-feira em Nova York, nos Estados Unidos, em elevação. A cotação era, ao final do dia, de R$ 1.760,02 por saca de 60 quilos. No Brasil, na B3, os contratos futuros de café arábica, com entrega prevista para julho, apresentaram elevação, com cotação de US$ 321 por saca de 60 quilos. Valor no mercado físico do café arábica, tipo 6, por saca de 60 quilos. Minas Gerais, Varginha, R$ 1.590. Bahia, região oeste, R$ 1.415. E São Paulo, Franca, R$ 1.570.
0: Algodão.
1: Valor do algodão em pluma por arroba, Mato Grosso, Sorriso, R$ 127,67, valor em queda na comparação com a cotação anterior, e Bahia, região oeste, R$ 132,33, em estabilidade.
0: Trigo.
1: Valor no mercado físico do trigo por saca de 60 quilos, Paraná, Ubiratã, R$ 70,00 em estabilidade, e Rio Grande do Sul, Júlio de Castilhos, R$ 69,50, também em estabilidade.
0: Arroz.
1: Valores no mercado físico, Bahia, região oeste, R$ 72,50 por saca de 60 quilos, em estabilidade, e Rio Grande do Sul, média estadual, R$ 59,00 por saca de 50 quilos, também em estabilidade.
0: Indicadores Agropecuários com Diego Brião. Produção, Agência Rádio Web.
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1: Bem, hoje é terça-feira, dia 16 de junho de 2026. A partir de agora você fica bem informado com as informações do Brasil e do mundo com o Repórter Brasil, que entra no ar.
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1: No mundo dos esportes, a Copa do Mundo de 2026 continua a surpreender os torcedores, especialmente após a Alemanha aplicar uma nova goleada de 7-1, desta vez sobre a estreante seleção de Curaçao. O placar, que remete à histórica semifinal de 2014 contra o Brasil, serviu para colocar os alemães contra os maiores goleadores de todas as edições do Mundial, superando a marca da seleção brasileira. Para o povo de Curaçao, no entanto, o jogo não foi apenas lamentação, pois celebraram o primeiro gol da história do país em Copa, marcado contra o veterano goleiro Manuel Neuer. O torneio segue hoje com jogos decisivos.
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3: De cursos gratuitos voltadas aos trabalhadores da cultura alcançou a marca de 300 mil inscritos. Idealizada pelo Ministério da Cultura, a Sculte oferece cursos de formação para a cultura e economia criativa. Há 2 anos, a iniciativa do MINC amplia o acesso à qualificação profissional para o setor cultural em todo o país e no mundo. A Sculte está presente em 3.958 municípios brasileiros, atuando em todos os estados e no Distrito Federal. O site também apresenta acessos em mais de 40 países e em mais de 100 cidades fora do Brasil. A secretária de Economia Criativa do MINC, Cláudia Leitão, fala sobre o crescimento da plataforma.
4: Temos alunos na África, temos alunos na América Latina, alunos na Europa, alunos em vários continentes e temos mais de 300 mil matriculados e matriculadas, o que demonstra que o nosso crescimento nos próximos 5 anos, nos próximos 10 anos, será exponencial.
3: Acesse o site www.sculte.cultura.gov.br e conheça os cursos que são ofertados gratuitamente. Desde o lançamento, em janeiro de 2024, a plataforma ultrapassou a marca de 4 milhões de acessos e visitas. Até o momento, 65.908 certificados foram emitidos. Além dos cursos livres, na Sculte tem curso de formação inicial e continuada, cursos técnicos e de pós-graduação. Entre os cursos com maior número de participantes matriculados estão edição de vídeo, analista e parecerista de projetos culturais, animação digital e produção audiovisual. A plataforma reforça o papel estratégico da formação profissional para o fortalecimento do setor cultural brasileiro, destaca a secretária Cláudia Leitão.
4: Precisamos formar pessoas para o novo trabalho. Precisamos formar técnicos. Precisamos formar pessoas que vão trabalhar cada vez mais dentro dos chamados segmentos culturais e criativos que compõem a economia criativa.
3: Para saber mais, acesse o site www.sculte.cultura.gov.br.
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5: Mais de 13 mil atendimentos médicos vão ser realizados em territórios indígenas no Ceará, Amapá, Pará e Pernambuco durante o mês de junho. São consultas, exames e mais de 300 cirurgias oftalmológicas, de acordo com o Ministério da Saúde. São 5 mutirões agendados pelo programa Agora Tem Especialistas, que pretende ampliar o atendimento especializado no SUS. As ações têm apoio de instituições com experiência em trabalhar com povos indígenas, como o Projeto Aldeia em Foco, a Associação de Médicos da Floresta, o Hospital Einstein Israelita e a ONG Zoé. Já foram realizados 14 mutirões com foco nos povos indígenas desde agosto de 2025. 5. No ano passado, foram mais de 9.500 procedimentos especializados. Em 2026, o número já ultrapassa 17 mil entre consultas, exames e procedimentos. As ações são planejadas levando em consideração as necessidades levantadas pelos distritos sanitários especiais indígenas. O objetivo é concentrar, num período estratégico, as atividades especializadas que muitas vezes não conseguem ser ofertadas de forma regular em regiões de difícil acesso, segundo a Agência Brasileira de Apoio à Gestão do SUS.
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7: A Prefeitura de Limeira, no interior de São Paulo, vai processar o governo federal por omissão na Ponte do Esqueleto. Isso depois da morte da jovem Maria Eduarda Rodrigues de Freitas num salto de rope jump, um esporte radical em que o praticante salta de locais altos preso a um sistema de cordas. A Prefeitura informou que a responsabilidade pela fiscalização, manutenção e controle de acesso ao local é do governo federal e que desde o ano passado vinha encaminhando ofícios, cobrando medidas de segurança e alegando falta de controle de acesso. Nesse sábado pela manhã, Maria Eduarda, de 21 anos, foi fazer um salto da ponte, mas os instrutores não amarraram o equipamento de segurança nela. Pelas redes sociais, é possível ver os vídeos da jovem sendo arremessada e os amigos falando que os profissionais esqueceram de amarrar a corda. A empresa responsável pelo salto é particular, 6 pessoas foram presas, a polícia investiga os responsáveis e a jovem foi velada em Jandira, no interior de São Paulo, onde morava.
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7: Mais um caso suspeito de ebola deu negativo. Dessa vez de um homem de 64 anos no Rio Grande do Sul. Ele esteve em Uganda, na África, e ao retornar ao Brasil precisou de atendimento médico em Novo Hamburgo, sendo depois transferido para Porto Alegre. Durante a investigação foi feito um teste rápido para malária com resultado positivo para Plasmodium falciparum. E aí ele já começou o tratamento. As amostras de sangue para a detecção de ebola foram encaminhadas para a Fiocruz. O resultado, portanto, foi negativo. Algumas localidades da África, como o Congo, enfrentam um surto de ebola. O número de casos confirmados da doença chega a quase 700, com registro de 139 mortos. Na sexta-feira, o governo de São Paulo descartou o segundo caso suspeito da doença. Os dois de pacientes que estiveram no Congo nas últimas semanas.
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8: A Polícia Civil do Rio de Janeiro e o CENIPA, o Centro de Investigação e Prevenção de Acidentes Aeronáuticos, investigam as causas de uma colisão no ar e queda de 2 helicópteros. 6 pessoas morreram. O acidente aconteceu no Recreio dos Bandeirantes, na zona oeste da cidade do Rio de Janeiro, por volta das 8h30 deste domingo. Segundo relatos, os helicópteros teriam se chocado no ar e caído no estacionamento de uma concessionária de carros elétricos na Avenida das Américas. Uma das aeronaves, que além do piloto levava 4 passageiros, explodiu e provocou o incêndio de pelo menos 20 veículos. A coluna de fumaça foi vista a quilômetros de distância. A outra, onde estava apenas o piloto, caiu no mesmo local, mas não explodiu. Os 2 helicópteros haviam decolado do aeroporto de Jacarepaguá, nas proximidades. O helicóptero que explodiu seguia para Angra dos Reis, na Costa Verde, com o piloto Alexandre Souza e 4 passageiros, o brasileiro e produtor musical Lucas Frota, o cantor e produtor americano Oliver Tree e os argentinos, youtuber Gasp e Lucas Vinali, diretor de videoclipes. No outro estava apenas o piloto, Charles Marcelac, que seguia para a região serrana. Um total de 50 militares e 15 viaturas do Corpo de Bombeiros foram empenhados na ocorrência.
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5: A febre do álbum da Copa do Mundo diverte muita gente, mas criou um problema. O que fazer com aquele papel bem liso que fica colado atrás da figurinha? O nome dele é liner e tem que ser reciclado de forma especial. Uma campanha que viralizou na internet quer resolver isso. Tudo começou em 2022, quando a consultora em sustentabilidade Patrícia Meirelles e o marido ficaram incomodados com o tanto de papel que sobrava depois que os 3 filhos colavam as figurinhas.
9: Eu vou criar um flyerzinho, a gente coloca aqui no condomínio, pode também mandar para na classe, né, no grupo de classe dos meninos, e aí quem aderir a gente pode pedir para deixar aqui na portaria, enfim, era uma coisa bem pequena, só entre amigos. Isso foi num domingo à tarde. Aí no dia seguinte começou a chegar assim muitas mensagens no meu celular, assim, de São Paulo inteira, de vários lugares do Brasil, pessoas me ligando.
5: Neste ano, a campanha ganhou ainda mais força quando influenciadores das redes sociais começaram a divulgar a iniciativa.
9: Em 2022, a gente reciclou quase 1 milhão de liners em figurinha. Então, assim, foi muita coisa, mas acho que esse ano está muito maior o movimento. Que bom, assim, ele saiu do nosso das nossas mãos e foi para o mundo, para o Brasil todo.
5: O liner é um papel com uma fina camada de silicone que permite que a figura seja destacada com facilidade. Como o silicone não é biodegradável, não pode ser jogado no lixo comum. Também não pode ir para a reciclagem normal, porque atrapalha o processo e pode quebrar os equipamentos. A campanha pede que o material seja enviado para a única empresa do país que faz esse tipo de reciclagem, a Poupel, empresa de Guarulhos, em São Paulo. Toda a renda gerada com a venda posterior vai ser doada para o Hospital Graac, do Grupo de Apoio ao Adolescente e a criança com câncer. O objetivo é recolher mais de 2 toneladas até 10 de agosto, diz o diretor executivo Ailton Alves. Empresas, shoppings e escolas têm ajudado a campanha de forma voluntária.
10: Além de sustentável, ela é educacional, ela é solidária, ela é colaborativa e assim que tem que ser numa sociedade que quer atingir um grau de conhecimento, um grau de colaboração, não só com a sociedade em si, com a sustentabilidade, com o meio ambiente, com o bem do próximo, precisa ser uma ação colaborativa. Ninguém consegue fazer nada sozinho.
5: Quem estiver interessado em participar pode mandar os liners para a empresa no endereço Rua Padre Marcos, 761, Cidade Aracília, em Guarulhos. O CEP é 07-250-071. Pontos de coleta podem ser consultados no perfil Movimento Sobre Nós, tudo junto, no Instagram da Rádio Nacional em Brasília, Gabriel Brum.
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12: No Mundial de Futebol, bares e restaurantes costumam ter uma movimentação maior durante as transmissões dos jogos. O clima de torcida e confraternização movimenta a economia e cria oportunidades. Além das grandes empresas, pequenos negócios também aproveitam o torneio para lucrar mais. No bairro Caminho das Árvores, em Salvador, a comerciante Juliana Canário começou a preparação com 1 mês de antecedência. O bar ganhou decoração que mistura as cores verde e amarelo com elementos das festas juninas. Ela também investiu em estrutura para receber o público.
13: Então, aumento do estoque para esse período, contratação de mais diaristas, já deixar previamente agendado o trabalho desses diaristas para os dias de jogos, a compra de 3 TVs a mais para que todo mundo pudesse assistir com tranquilidade, a disposição das TVs é atendesse a todos os espaços do nosso ambiente, e também mais jogos de mesa, mais cadeiras para acomodar melhor essa demanda que a gente espera que seja mais alta.
12: Segundo ela, a expectativa é de um crescimento de 40% no faturamento durante o período dos jogos. Para isso, o estabelecimento aposta em estratégias de divulgação nas redes sociais. Outra comerciante que também aposta no Mundial de Futebol é Janaína Tarragô. Ela é proprietária de um restaurante no bairro da Barra e começou a preparação com muita antecedência.
14: São 2 telões de alta definição e eu acredito que os clientes vão se sentir dentro do jogo, numa arquibancada mesmo.
12: Para ambas as comerciantes, a movimentação não fica só na expectativa de lucro. O clima de torcida também ajuda a fortalecer o espírito de equipe. A Câmara de Dirigentes Lojistas de Salvador estima que as vendas de junho cresçam cerca de 3% em relação ao mesmo período do ano passado.
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15: O presidente Lula sancionou com vetos o novo marco legal do transporte público coletivo. Publicada nesse domingo, a lei moderniza as regras da mobilidade urbana no Brasil. A ideia é dar mais transparência ao setor, criar diferentes fontes de financiamento e promover sistemas mais sustentáveis. O novo marco busca romper com o modelo de financiamento do transporte público, em que o usuário é quem arca com os custos por meio da tarifa da passagem. A lei também abre caminho para a discussão da tarifa zero e autoriza o uso de novas fontes de custeio, como publicidade, exploração comercial de espaços e recursos da CID de combustíveis. O texto trata ainda da integração dos sistemas de transporte, da transição para fontes renováveis de energia e do compartilhamento nacional de dados. Há também parâmetros mínimos de qualidade que incluem pontualidade, regularidade, acessibilidade, segurança, conforto e satisfação dos passageiros. Entre os vetos, por exemplo, estão trechos que poderiam poderiam gerar obrigações financeiras sem previsão de custeio para estados e municípios, especialmente em relação à implementação de gratuidades e descontos tarifários.
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1: A economia global reagiu com entusiasmo imediato das notícias de paz, com o petróleo Brent sofrendo uma queda de mais de 5% nas bolsas de Londres e Nova York. O mercado financeiro brasileiro também refletiu esse clima, como o dólar operando em baixa e a bolsa de valores em alta. Motivada pelo alívio das cadeias de suprimento de energia, no cenário doméstico, investidores aguardam com ansiedade a reunião do Copom nesta super quarta, onde a expectativa majoritária é um dos cortes da taxa de Selic de 0,25 ponto percentual. Especialistas apontam que, se a trégua internacional se consolidar, os preços dos combustíveis no Brasil podem sofrer redução significativa já no próximo faturamento das refinarias para distribuidoras locais. Muito bem, o Repórter Brasil agora vai para os intervalos e já tem mais informações para você.
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0: em todo o centro-sul do país neste início de semana. São Paulo registrou sua tarde mais fria do ano, com termômetros mal ultrapassando os 17 graus Celsius e chuvas constantes. Enquanto no sul há alertas severos de geadas amplas em regiões produtoras de Santa Catarina e Rio Grande do Sul. No extremo oposto, estados como Amazonas e Roraima enfrentam previsões de chuvas torrenciais que podem causar alagamentos e deslizamentos, exigindo a atenção da Defesa Civil. Essa instabilidade climática já começa a preocupar agricultores, que monitoram o impacto das geadas precoces em safras de inverno.
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2: Uma ação de proteção das fronteiras e divisas do Paraná neste domingo resultou na apreensão de 6 pistolas de origem estrangeira e na prisão de uma mulher de 21 anos na PR-151 em Piraí do Sul, nos Campos Gerais. A ocorrência foi registrada pela Polícia Militar do Paraná por meio da equipe de operações com cães da 5ª Companhia do Batalhão de Polícia Rodoviária durante a Operação Protetora. A abordagem ocorreu em um ônibus de transporte interestadual que fazia o trajeto entre Foz do Iguaçu e o estado de São Paulo. Durante a fiscalização, os policiais militares usaram um cão de faro. Foi encontrada uma bolsa que pertencia a uma passageira que, questionada pela equipe, informou inicialmente que transportava alimentos. Diante da sinalização do cão, os policiais fizeram a vistoria da bagagem e localizaram armas de fogo escondidas no interior. A mulher foi retirada do veículo para a averiguação e recebeu voz de prisão. Em busca minuciosa feita no posto rodoviário de Piraí do Sul, os policiais encontraram 6 pistolas de origem estrangeira, fabricadas na Turquia e na Argentina. Também foram apreendidos 6 carregadores, um para cada arma, além de 3 carregadores sobressalientes. Uma das pistolas estava com o carregador com 18 munições intactas. A suspeita informou aos policiais que tinha conhecimento do transporte do armamento e que o material seria entregue na cidade do Rio de Janeiro. A mulher e os materiais apreendidos foram encaminhados à delegacia da Polícia Civil de Castro para os procedimentos de polícia judiciária. Ela foi autuada em flagrante por porte ilegal de arma de fogo de uso restrito.
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2: A Sanepar e a Prefeitura de Quedas do Iguaçu oficializaram neste sábado a inauguração da estação de tratamento de esgoto Campo Novo, no bairro São Cristóvão. O evento marcou a entrega da nova estrutura que substitui o sistema anterior, consolidando um avanço para a saúde pública e para o meio ambiente do município. Para construir a nova estação, foram investidos cerca de R$17.400.000. O novo módulo tem impacto direto na eficiência do trabalho de esgoto da cidade e impulsiona o alcance das metas estabelecidas pelo marco legal do saneamento. A nova unidade funciona em formato modular e tem capacidade para tratar 40 litros de esgoto por segundo. A estrutura conta com um novo transformador de energia em alta potência, com novos quadros de comando, infraestrutura e instalações elétricas integradas. O grande diferencial operacional fica por conta do moderno sistema de automação, que permite tanto a operação automática local via interface homem-máquina, quanto a supervisão remota realizada por meio do Centro de Controle Operacional da Sanepar em Guarapuava.
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3: O Brasil e a Suíça discutiram nesta segunda-feira o fortalecimento das relações comerciais e da cooperação em áreas estratégicas para os dois países. Durante o encontro realizado antes da cúpula do G7, os presidentes Luiz Inácio Lula da Silva e Guy Parmelin defenderam o avanço do acordo entre o Mercosul e a Associação Europeia de Livre Comércio, que reúne Suíça, Noruega, Islândia e Liechtenstein. A expectativa do governo brasileiro é ampliar oportunidades oportunidades de negócios, investimentos e exportações. De acordo com uma nota à imprensa divulgada pelo Palácio do Planalto, os dois países também decidiram expandir a cooperação em setores como inteligência artificial, saúde, biotecnologia, transição energética e minerais estratégicos. O encontro também abordou

0: Por temas ambientais, segundo a nota, a Suíça reconheceu os avanços do Brasil no combate ao desmatamento e manifestou apoio à realização da Conferência do Clima da ONU, a COP30, que aconteceu em novembro do ano passado em Belém, no Pará.
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0: Foi publicada nesta segunda-feira uma medida que libera 337 milhões de reais para ampliar ações de prevenção, monitoramento e resposta a queimadas, especialmente em áreas de maior risco ambiental. Os recursos vão ser destinados ao Instituto Brasileiro do Meio Ambiente e dos Recursos Naturais Renováveis, IBAMA, e ao Instituto Chico Mendes de Conservação da Biodiversidade, o ICMBio, para a contratação e mobilização de brigadistas, compra de equipamentos de proteção, sistemas de monitoramento, apoio logístico e uso de aeronaves nas operações de combate ao fogo. Segundo a Casa Civil da Presidência da República, a medida busca fortalecer a atuação das equipes em campo durante o período de maior incidência de incêndios florestais, além de ampliar as ações de fiscalização ambiental em áreas protegidas, especialmente em regiões da Amazônia e do Pantanal. Entre as metas previstas está a proteção adicional de cerca de 148,5 mil quilômetros quadrados de áreas prioritárias.
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2: As forças de segurança de todo o país divulgaram os resultados do primeiro mês do programa Brasil contra o Crime Organizado, lançado em 12 de maio deste ano. E, segundo o Ministério da Justiça e Segurança Pública, em 30 dias foram apreendidas mais de 82 toneladas de drogas, 356 armas de fogo e mais de 20 mil munições. Quase 8 mil pessoas foram presas durante as ações. O trabalho reuniu policiais federais, estaduais e municipais, além da Força Nacional, com operações em todos os estados e no Distrito Federal. Também foram bloqueados e apreendidos bens e recursos ligados a atividades criminosas, atingindo o financiamento de facções e organizações envolvidas com tráfico de drogas, armas e outros crimes. O programa Brasil contra o Crime Organizado possui previsão de mais de 11 bilhões de reais em investimentos. De acordo com o Ministério, a estratégia busca promover a asfixia financeira do crime organizado, o enfrentamento ao tráfico de armas, a qualificação da investigação de homicídios e o fortalecimento da segurança no sistema prisional.
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2: O Ministério da Saúde vai destinar mais de 15 milhões de reais por ano para reforçar o atendimento do SUS no Distrito Federal. O anúncio foi feito nesse sábado, dia 13, durante um mutirão de saúde realizado na cidade estrutural, comunidade de região administrativa do setor complementar de indústria e abastecimento. Os recursos vão permitir a habilitação de 59 novos leitos de UTI para adultos e crianças, além de fortalecer o atendimento em UPAs de Ceilândia, Samambaia, São Sebastião e Recanto das Emas, o Hospital Regional de Sobradinho e o SAMU. Durante o mutirão, mulheres cadastradas no SUS receberam gratuitamente o implante contraceptivo Implanon, método de longa duração que pode custar até R$5 mil na rede privada. Também foram emitidas autorizações para retirada de absorventes pelo programa Dignidade Menstrual. Outra novidade é a carreta do programa agora tem especialistas, que já começou a realizar exames de imagem em Ceilândia para ajudar a reduzir filas e acelerar diagnósticos. A ação também ofereceu vacinação, atendimento odontológico e orientações de saúde para a população. Com redação de Lucília Araújo, da agência Rádio Gov em Brasília, Ladimir Filipim.
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3: O governo do Brasil anunciou nesta sexta-feira, dia 12, as propostas selecionadas para a construção de 85 mil unidades do Minha Casa Minha Vida nas modalidades rural e entidades. São 50 mil novas unidades na modalidade rural e de 35 mil moradias na modalidade entidade. O número de unidades supera a meta inicialmente prevista pelo programa, que era de contratação de 30 mil nas áreas rurais e 21 mil moradias no entidades. O investimento soma 10 bilhões de reais do Fundo de Desenvolvimento Social, programa que apoia a produção social da moradia e a participação da população como protagonista na solução de seus problemas habitacionais. O Minha Casa Minha Vida Entidades é voltado a famílias com renda familiar bruta de até R$ 3.200. Já a modalidade rural é destinada para famílias com renda bruta anual de até R$ 50 mil. Com redação de Thaísa Vitória, da agência Rádio Gov em Brasília, Luciano Seixas.
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4: O setor tecnológico e espacial viveu um marco histórico com a estreia da SpaceX na bolsa Nasdaq, uma das ofertas públicas iniciais IPO mais aguardadas e bem-sucedidas de longos tempos. A ação da empresa de Elon Musk dispararam logo nos primeiros minutos de negociação, refletindo a confiança dos investidores nos projetos de colonização de Marte e na expansão da sede Starlink. Ao mesmo tempo, a cúpula do G7 em Vienna discute novos protocolos de segurança digital para menores e parcerias para combater o cybercrime. O avanço acelerado da inteligência artificial tem gerado debates éticos profundos, levando governos a buscarem um equilíbrio entre inovação tecnológica e projeção de direitos civis e da soberania nacional. Essas foram as informações do Repórter Brasil. Ficando por aqui, voltando amanhã, com muito mais para você. Até lá.
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7: 8h41.
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14: Atenção, atenção, signo de Áries. Os momentos a dois devem correr a mil maravilhas à noite. A conquista pode surpreender e alguém da turma pode virar algo mais se ainda estiver na pista. A sorte do dia, seu número é o 5. Atenção, atenção, signo de Touro. A dica é organizar bem o orçamento, fugir das despesas extras e contar até 100 antes de emprestar dinheiro, nome ou até o cartão. Lembrando que amigos, amigos, negócios à parte. Na sorte do dia, o seu número é o 8. Atenção, atenção, signo de Gêmeos. Faça a sua parte, procure ser a voz da conciliação em vez de colocar mais lenha na fogueira, pois pode sobrar até para o mozão. Convém explorar seu jogo de cintura e sua habilidade para conversar. Assim vai diminuir os riscos de desavenças, inclusive com pessoas mais velhas, influentes e conservadoras, viu? Na sorte do dia, seu número é o 9. Daqui a pouco a gente confere mais previsões astrais para os demais signos. Fique ligado, eu sou o Fabão e a gente volta daqui a pouco.
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19: Oi, turma, chegamos por aqui com Bandas e Companhia, sempre com você, onde quer que você esteja. A gente leva muita música boa, aquelas que a gente gosta de curtir, o som do bailão. Que beleza, hein? Vamos que vamos, a partir de agora então, juntos por aqui, pelas ondas do rádio e pela internet também, levando muita música boa. Vamos lá, Corpo e Alma abrindo a sequência de hoje com Marcos e Bilucci, data especial. Vem Beijo Reserva, Nave Som, tem ainda a banda Mercosul. Começa agora Bandas e Companhia.

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1: Muito mais música sempre pra você, com você, o melhor do som do bailão. Vem mais, depois da banda Mercosul, tá chegando por aqui Indústria Musical, como num filme, chegando agora.

0: Bailão é Vida. Altair cantando com Alessandro Turra e Maurício Lima. Mistura boa, hein? Vamos seguindo, o intervalo chegando. A gente volta já com mais aqui no nosso Bandas e Companhia, chegando depois do intervalo com Hora do Tchê.
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8: Atenção, atenção, signo de Câncer. Aborrecimentos e instabilidades tendem a afetar suas energias e quem pode pagar o pato é a sua saúde. Portanto, fique longe de situações estressantes, invista em uma alimentação mais leve e evite se sobrecarregar com muitas responsabilidades no trabalho. Na sorte do dia, seu número é o 44. Atenção, atenção, signo de Leão! Convém você pegar mais leve no dinheiro, viu? E não criar tantas expectativas, mesmo porque limitações financeiras e outras bagaças podem atrapalhar os planos de diversão. Talvez tenha que buscar alternativas mais baratas e inventar outras coisas para se distrair. Só não deixe nenhum contratempo derrubar o seu ânimo, viu? Na sorte do dia, seu número é o 12. Atenção, atenção, signo de Virgem. Fique atento que no dinheiro Mercúrio joga no seu time e garante um período propício para compras, para vendas, trocas e negociações em geral. Bons negócios para você. Na sorte do dia, seu número é o 12. Daqui a pouco a gente confere mais previsões astrais para os demais signos. Fique ligado, eu sou o Fabão e a gente volta daqui a pouco.
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0: Bandas e Companhia trazendo por aqui aquela sequência com Hora do Tio. Quem canta no Hora do Tio? Os Serranos. Sentimento. Tem Ari Correia e Grupo Alma da Querência com os Monarcas. Farrancho, Hora do Tio.
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1: Hora do Tchê, Parrancho, hein, que a gente curtiu por aqui. Vai seguindo, Expressão Sul, Não Me Digas Que Não. Tem Banda Arpejo com Vonei, Tentação e ainda Banda Ecos. Parabéns, parabéns pra ele. É o Bandas e Companhia.
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0: Moda Ecos, parabéns pra ele tocando no Banda.
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0: Tem mais intervalo chegando, rapidão demais com os nossos apoiadores e voltamos trazendo mais pra você depois, do intervalo.
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6: A Holanda de 1974 ficou famosa pelo chamado carrossel holandês. Mesmo sem conquistar o título, marcou época com um estilo moderno e envolvente de jogar.
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2: Atenção, atenção, signo de Libra. Procure esclarecer logo qualquer mal-entendido. Não deixa pra depois, não. Seja mais tolerante e respire fundo para não se estressar, pois até a saúde pode ser prejudicada. Valerá maneirar no consumo de açúcar e alimentos ultraprocessados para não sobrecarregar o fígado. Na sorte do dia, seu número é o 15. Atenção, atenção, signo de Escorpião. Guarde o ferrãozinho, respire fundo e espere o momento certo de chamar para a conversa. Até porque Mercúrio segue em seu signo e hoje promete reforçar seu poder de comunicação. Na sorte do dia, seu número é o 53. Atenção, atenção, signo de Sagitário. Hoje a lua fica temperamental e se estranha com os astros, anunciando um dia pontuado por picuinhas, principalmente no convívio familiar. A recomendação é dobrar a tolerância e domar a sinceridade para não provocar confusão e torta de climão com o seu pessoal, viu? Ainda bem que Mercúrio dá um refresco e forma aspectos positivos no céu, incentivando a resolver tretas e perrengues. Na sorte do dia, seu número é o 4. Daqui a pouco a gente confere mais previsões astrais para os demais signos. Fique ligado, hein? Eu sou o Fabão e a gente volta daqui a pouco.
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6: Bandas e Companhia, bom de ouvir. Vem por aqui, ó, Banda Toque Legal com o Cris. 20 horas de bar, Banda Ébanos, conversando com o Teto, tem São Francisco também. É o Bandas, uma super sequência com o som do Brasil.
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0: São Francisco tapa na cara do Cano.
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0: É o Bandas que agora traz pra você curtir por aqui, Hora do Tchê. Vem que tem Tiel Oliveira e Cafundó, Galpão Velho. Ainda na sequência, Rodrigo Silva e Grupo Ala Puxa, a Gaita da Bossoroca, no Hora do Tchê.
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2: Rodrigo Silva e Grupo Ala Puxa Gaita da Bossoroca. Fechou mais uma por aqui? Intervalo, intervalo, já já tem mais.
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10: Atenção, atenção, signo de Capricórnio. A Lua segue em seu inferno astral e ainda briga com Saturno e Netuno, alertando que o risco de discussão e confusão não é pequeno. Vibes treteiras vão pairar no ar e será preciso lapidar a comunicação. Ainda bem que paciência não te falta e você pode contornar as coisas se tiver calma. Na sorte do dia, seu número é o 6. Atenção, atenção, signo de Aquário. A Lua anda mal-humorada e se estressa com os astros, alertando que instabilidades podem atingir em cheio os interesses financeiros. Como há tendência de ficar mais mão aberta com grana, será preciso dobrar a cautela e controlar os gastos com pulso firme. Fique esperto, fique esperta, meu consagrado, minha consagrada. E evite se deixar levar pelas aparências em compras e negociações. Na sorte do dia, seu número é o 39. Atenção, atenção, signo de Peixes. Só não deixe os deveres profissionais afetarem seu bem-estar e evite comer na hora do estresse, viu? Acalme-se antes das refeições. Na sorte do dia, seu número é o 33. Por hoje é só, pessoal. A gente volta na próxima edição das previsões astrais para o seu signo. Um beijo e até mais.
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2: Vai seguindo Bandas e Companhia com recordações de bandas. Por aqui vem chegando Terceira Dimensão, Pode Descer Cerveja, tem San Marino Enfermeira e ainda JM, Eu Bebo e Choro. Curte Bandas, recordações de bandas.

0: Eu Bebo e Choro, JM tocando por aqui na nossa Recordações de Bandas.
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0: Tá bom demais, vai seguindo. Passarela vem chegando, só tô bebendo. É a música. E ainda Calmon, Traíra, Bandas e Companhia, o melhor pra você.
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0: Jair Calmon tocando aqui no nosso Bandas e Companhia.
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0: Intervalo chegando, a gente volta já. Depois do intervalo tem mais, tem muito mais.
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3: Agora tem mais uma edição do Resumo de Novelas. A gente confere tudo que rola em Avenida Brasil desta terça. Suelen e Lúcio namoram na casa de Janaína. Nina se oferece para ajudar Carminha a se livrar de Rita, Betânia. Diógenes recebe a carta de uma mulher e fica transtornado. Cadinho convence Verônica a deixá-lo sair de casa. Murici pede para Ivana demitir Beverly. Adalto diz que reatará com Murici. Cadinho chega à casa de Noêmia e ela comenta o que Verônica está fazendo contra o marido. Fique ligado que a gente volta a qualquer momento com mais resumo da sua novela favorita.
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5: Bandas e Companhia trazendo por aqui Banda Estação do Paraná com Wagner. Teste do bafômetro. Vem ainda a Banda Escala, beijando garrafa, carisma, não economiza amor. Vamos curtir, aumenta o volume, o Bandas e Companhia traz o melhor do bailão pra você curtir.
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1: E agora é hora do Tchê. Vem chegando João Luiz Correia, cultuando a tradição. Tem o Xeloquedo, confia no pai. Hora do Tchê no Bandas e Companhia.

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1: Peloquedo, confia no pai, na hora do tio por aqui, fechando mais uma. Tem aquele intervalo rapidão chegando, a gente volta já com mais pra você no Bandas e Companhia depois do intervalo.
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6: A taça atual da Copa do Mundo começou a ser entregue em 1974. Ela substituiu a antiga taça Jules Rimet e se tornou o novo símbolo máximo do futebol mundial.
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12: Agora tem mais uma edição do Resumo de Novelas. A gente confere tudo que rola em A Nobreza do Amor desta terça. Elmira se preocupa com a segurança de Carrapato. Pirinho tenta beijar Lúcia Lica, que exige que o rapaz se afaste dela para sempre. Sebastião acerta o serviço com o Carrapato. A Lica procura Tonho. A Lica não consegue contar para Tonho sobre a tentativa de Mirinho. Lúcia Lica leva o vestido de graça até a fazenda. Sebastião mente para Viriato, que aconselha o rapaz a se afastar de Virgínia. Tume visita Kenia, que questiona a princesa sobre suas escolhas quanto ao reino de Batanga. Fique ligado que a gente volta a qualquer momento com mais resumo da sua novela favorita.
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4: Vai seguindo Bandas e Companhia, por aqui recordações de bandas. Banda Estrela do Mar, Se Eu Bebo Por Ela. Tem por aqui Flor da Serra, Cobra Venenosa. E ainda Doce Pecado, Chorei na Camisa. É o que vem chegando. Recordações de bandas.
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0: Chorei na Camisa, Doce Pecado nas recordações de banda.
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0: Vai que vai, bandas e companhia. Vem por aqui, ó, na sequência, banda Lancaster. 7 dias por semana, tem Rainha Musical chorando alto. Segue bandas, bandas e companhia.
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1: Bandas e Companhia, indo pro intervalo. Depois do intervalo, já voltamos com as saideiras de hoje, finalizando por aqui o nosso Bandas e Companhia depois do intervalo.
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3: Hoje, o campeão da Copa não leva a taça original para sempre. A seleção vencedora recebe uma réplica, enquanto o troféu verdadeiro permanece sob cuidados da FIFA.
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10: Agora tem mais uma edição do Resumo de Novelas. A gente confere tudo que rola em Coração Acelerado desta terça. A Laurzinho confronta Zilá sobre seu romance com Ronei. João Raul deduz que Nayane tenha enviado o bilhete para Grado em seu nome. Irene não gosta do comportamento evasivo de Valmir. Janete conversa com Alaorzinho sobre a vitória de Zilá no Grupo Amaral. Fique ligado que a gente volta a qualquer momento com mais resumo da sua novela favorita.
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12: Bandas e Companhia trazendo por aqui aquela sequência com Hora do Tio. Quem canta no Hora do Tio? Os Serranos. Sentimento. Tem Ari Correia e Grupo Alma da Querência com os Monarcas. Farrancho, Hora do Tio.
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1: Hora do Tchê, Parrancho, hein, que a gente curtiu por aqui. Vai seguindo, Expressão Sul, Não Me Digas Que Não. Tem Banda Arpejo com Vonei, Tentação e ainda Banda Ecos. Parabéns, parabéns pra ele. É o Bandas e Companhia.
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0: Banda Ecos, parabéns pra ele tocando no Banda.
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0: Tem mais intervalo chegando, rapidão demais com os nossos apoiadores e voltamos trazendo mais pra você depois, do intervalo.
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7: Agora tem mais uma edição do Resumo de Novelas. A gente confere tudo que rola em Quem Ama Cuida desta terça. Helenice se sente mal diante de Otoniel ao saber que o marido prejudicou Adriana. Tom recebe dinheiro de Ademir por ter seguido as instruções do advogado no depoimento. Pedro fica surpreso ao ser procurado por Dora. Rosa e Helenice enfrentam Tom. Silvana procura Ademir para dizer que tem medo do que Pilar e Ulisses possam tramar contra Tiago. Fique ligado que a gente volta a qualquer momento com mais resumo da sua novela favorita.
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12: A final de 2006 entre Itália e França ficou marcada pela cabeçada de Zidane em Materazzi. O jogo terminou nos pênaltis e a Itália conquistou o tetracampeonato.
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0: Aqui vai Bandas e Companhia nas saideiras de hoje. Tem as saideiras Indústria Musical, ranking surtada, nosso balanço. Terceira dimensão, se for chorar, manda áudio. E ainda Cadeira Amarela. Tô indo, pra você um grande abraço. Até amanhã, tchau.

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6: 11:22.
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6: 11:23.
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11: Muito bem, hoje é terça-feira, dia 16 de junho de 2026. Vamos com as informações atualizadas do Giro de Notícias. Donald Trump e o governo do Irã anunciaram um acordo histórico de paz que visa encerrar o conflito armado que desestabilizou o Oriente Médio nos últimos meses. O memorando de entendimento prevê o fim imediato das hostilidades, a suspensão do bloqueio naval americano e a reabertura do Estreito de Hormuz. A assinatura oficial do pacto está agendada para a próxima sexta-feira, na Suíça, após negociações mediadas pelo Paquistão e pelo Catar. Israel, no entanto, criticou durante os termos do acordo e afirmou que o texto ignora as ameaças diretas do Hezbollah em suas fronteiras. Eu sou Léo Nunes e essa foi as informações do Giro de Notícias, que volta a qualquer momento.
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13: A seleção brasileira se reapresentou nesta segunda-feira e voltou a treinar depois do empate por 1-1 com Marrocos na estreia da Copa do Mundo. O técnico Carlo Ancelotti não contou com 4 jogadores na atividade. Gabriel Magalhães, Bruno Guimarães e Rafinha, que foram poupados, e Neymar, que ainda se recupera de uma lesão na panturrilha. Inclusive, o craque da seleção brasileira foi submetido a novos exames nesta segunda-feira para avaliar a condição da panturrilha. O detalhe é que essa ausência no treinamento faz com que dificilmente ele esteja em campo na sexta-feira, na segunda rodada da Copa do Mundo diante do Haiti. Houve uma reunião com o departamento médico, fisioterapeuta e preparadores físicos para que eles pudessem avaliar o processo de cicatrização da lesão, mas ainda não tem uma definição sobre o caso. A verdade é que a terça-feira será muito importante para a definição. Caso Neymar esteja treinando com bola, há a probabilidade de, pelo menos, ele ser relacionado para sexta-feira contra o Haiti, ela existe. Caso ele siga treinando a parte física na academia, está descartada a possibilidade do camisa 10 da seleção brasileira estar em campo na segunda rodada da Copa. Agência Rádio Web com informações da seleção brasileira, Daniela Esperon.
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6: A maioria das camisetas esportivas são fabricadas com poliéster, que nada mais é que um plástico derivado do petróleo. Quando descartadas, essas roupas demoram centenas de anos para se decompor e ainda geram microplásticos no solo. Além disso, a cada lavagem, liberam micropartículas de plástico que vão parar nos rios e nos oceanos. As grandes fabricantes já buscam alternativas com menor impacto ambiental, como o poliéster reciclado de garrafas PET. Mas o material não deixa de ser plástico e liberar micropartículas. A camisa da seleção brasileira é feita integralmente com materiais reciclados. A camisa de Portugal usa pelo menos 95% de resíduos têxteis reciclados. O poliéster, seja novo ou reciclado, é o preferido das marcas por causa da leveza, elasticidade, durabilidade e secagem rápida. Já existem pesquisas para desenvolver tecidos tecnológicos voltados para o esporte, a partir de fibras biodegradáveis, poliéster de origem vegetal, tecidos com bambu, algas ou celulose.
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13: Mesmo com a goleada aplicada pela Alemanha por 7-1 diante de Curaçao em jogo realizado pela Copa do Mundo, a partida foi marcada por controvérsia. O árbitro australiano Sean Evans fez um gesto de ok invertido, o que pode ser interpretado como uma insinuação à supremacia branca. A situação repercutiu negativamente no mundo do futebol. Parceira da FIFA no monitoramento de racismo, discriminação e discursos de ódio, a Fairy Network se pronunciou sobre o caso de racismo. De acordo com o jornal inglês BBC de Londres, a entidade busca esclarecimentos sobre o caso e pediu afastamento preventivo do profissional, alegando que, segundo os especialistas, o gesto utilizado se assemelha claramente a um sinal de ok invertido que é usado como símbolo de poder branco em círculos da extrema-direita global. O árbitro é profissional desde 2004, filiado à Federação de Futebol da Austrália, e ele esteve presente na Copa do Mundo de 2022 como VAR, foi selecionado para esta Copa de 2026 para a mesma função. Agência Rádio Web com informações da Copa do Mundo, Daniela Esperon.
14: Olá, está começando o Futebol de Acesso. Eu sou a Daniela Esperon e você vai ficar por dentro dos principais acontecimentos da rodada da Série B. Vamos lá?
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13: A 13ª rodada da Série B está sendo marcada pela invencibilidade dos mandantes. Das 9 partidas, os times que jogavam em casa venceram 4 e empataram outras 5. A curiosidade estatística reforça a importância de jogar diante do seu torcedor para conseguir ir longe num campeonato tão equilibrado. Um dos mandantes que venceu foi o Cuiabá, que fez 1-0 diante do Vila Nova.

0: fora do que diante do seu torcedor, seja por questão de viagem, logística, apoio da arquibancada e até mesmo conhecer o gramado e situações mais específicas que podem beneficiar o time que joga em casa. Então eu acredito que times que têm um bom aproveitamento em casa, como o caso do Sport Recife, que está na parte alta da tabela, eles são muito mais cotados a chegar ao acesso. Claro que beliscar pontos fora de casa também é muito importante, mas dentro de um campeonato como esse, da Série B e qualquer outro campeonato de pontos corridos, normalmente o seu aproveitamento é muito superior em casa na comparação com os jogos fora de casa. Pontuar fora é um bônus, podemos colocar dessa forma. Em casa é como se fosse uma obrigação.
1: O jogo com mais gols na rodada foi o empate entre Atlético Goianiense e CRB em Goiânia por 3-3. O time alagoano chegou a abrir 3-0 no primeiro tempo, mas permitiu que o Dragão buscasse. Já o Juventude se aproveitou do fator casa para fazer 3-0 na Ponte Preta e se aproximar da zona de classificação. 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Até a próxima.
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4: 11:32.
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8: Bom dia, ouvintes. Nas próximas horas, o sol aparece com poucas nuvens, mas as temperaturas permanecem amenas. O vento sopra com fraca intensidade, embora possa reforçar a sensação de frio em alguns momentos. A máxima prevista é de 18 graus. A atuação da massa de ar frio favorece o declínio das temperaturas ao longo da noite e volta a esfriar. Amanhã o tempo segue firme, sob influência da massa de ar polar. O amanhecer vai ser frio na região, com nevoeiro e com condições favoráveis para a formação de geada em áreas isoladas, especialmente em baixadas. Ao longo do dia, o sol predomina e favorece uma gradual elevação das temperaturas, mas permanecem amenas. As marcas de quarta-feira devem variar entre 4 e 18 graus. Na quinta-feira, o tempo permanece firme devido à atuação de uma área de alta pressão. O amanhecer vai ser frio na região, com possibilidade de formação de geada isolada em áreas de baixada. Ao longo do dia, o sol aparece e favorece a elevação das temperaturas. O vento vai soprar fraco, contribuindo para uma sensação térmica um pouco mais agradável durante a tarde. Com a previsão do tempo, Luana Lermenbeck, do NIH, da Univates.
9: Durante esta semana, teremos a atuação de uma massa de ar seco sobre a região sul do Brasil, que garante o tempo firme nos três estados, mas as temperaturas não devem subir, mesmo com a presença do sol. Inclusive, pela manhã, tem potencial para a ocorrência de geadas fracas na região da Campanha Gaúcha, áreas que fazem fronteira com o Uruguai, com temperaturas no amanhecer que podem ficar perto de 5, 6 graus. Não é uma geada forte, mas é uma geada aí que pode atingir áreas de relva. Esse tempo firme também proporciona uma condição de baixa umidade relativa do ar nas horas mais quentes do dia, principalmente no interior dos estados. Serão dias com grande amplitude térmica, ou seja, amanhecendo mais gelado, na parte da tarde a temperatura até sobe um pouco mais e volta a esfriar entre noite e madrugada. É só apenas a partir da próxima sexta-feira que novas áreas de instabilidade avançam em direção à região sul do Brasil e trazem potencial para pancadas de chuva nas áreas de fronteira com a Argentina. Antes disso, a condição é de tempo firme. Maria Clara Sasaki, da Tempo Ok Meteorologia, em parceria com a agência Rádio Web.
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3: Indicadores agropecuários, com Diego Brião. Soja.
4: Os contratos futuros de soja com vencimento em julho registraram elevação nos Estados Unidos na segunda-feira. Na Bolsa de Chicago, a cotação era de US$ 11,19 por bushel ao final do dia. Valor no mercado físico no Brasil por saca de 60 quilos. Estado do Mato Grosso, cidade de Rondonópolis, R$ 116,30. Paraná, Pato Branco, R$ 112. Bahia, região oeste, R$ 116. E Rio Grande do Sul, não me toque, R$ 113 por saca de 60 quilos.
3: Milho.
4: Valores no mercado físico, por saca de 60 quilos. Paraná, Ubiratã, R$ 49,00, valor em queda na comparação com a cotação anterior. Mato Grosso, Sorriso, R$ 41,85, em queda. E Goiás, Rio Verde, R$ 50,00, em estabilidade.
3: Boi gordo.
4: Em São Paulo, na B3, os contratos com vencimento em junho eram negociados ao final da segunda a R$ 344,70 por arroba. Houve queda de 0,83% no dia. Boi à vista, Mato Grosso, Cuiabá, R$ 338,67 por arroba.
3: Café.
4: Os contratos futuros de café arábica, com entrega prevista para julho, terminaram a segunda-feira em Nova York, nos Estados Unidos, em elevação. A cotação era, ao final do dia, de R$ 1.760,02 por saca de 60 quilos. No Brasil, na B3, os contratos futuros de café arábica, com entrega prevista para julho, apresentaram elevação, com cotação de US$ 321 por saca de 60 quilos. Valor no mercado físico do café arábica, tipo 6, por saca de 60 quilos. Minas Gerais, Varginha, R$ 1.590. Bahia, região oeste, R$ 1.415. E São Paulo, Franca, R$ 1.570.
3: Algodão.
4: Valor do algodão em pluma por arroba, Mato Grosso, Sorriso, R$ 127,67, valor em queda na comparação com a cotação anterior, e Bahia, região oeste, R$ 132,33, em estabilidade.
3: Trigo.
4: Valor no mercado físico do trigo por saca de 60 quilos, Paraná, Ubiratã, R$ 70,00, em estabilidade, e Rio Grande do Sul, Júlio de Castilhos, R$ 69,50, também em estabilidade.
3: Arroz.
4: Valores no mercado físico, Bahia, região oeste, R$ 72,50 por saca de 60 quilos, em estabilidade, e Rio Grande do Sul, média estadual, R$ 59,00 por saca de 50 quilos, também em estabilidade.
3: Indicadores agropecuários com Diego Brião, produção Agência Rádio Web.
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10: Olá, nossa saudação cooperativista, sejam todos muito bem-vindos. Aqui o jornalista Samuel Dickelbinecker na edição desta terça-feira, hoje, 16 de junho, do seu programa Contato Direto. As equipes técnicas da Sertel realizam hoje melhorias no abastecimento energético de Boa Vista 37 em Boa Vista do Sul, de Gramado dos Francos em Gramado Xavier, de Vila Seca, em São Pedro da Serra, dos bairros Olarias e Jardim do Cedro, em Lajeado, de Júlio de Castilhos, em Tupandi, e do centro de Westfália. Também estão sendo realizadas podas em árvores altas próximas à rede elétrica, em Boqueirão do Leão, Marques de Souza, Pouso Novo, Salvador do Sul, Travesseiro e Lajeado. A sede administrativa da Sertel, em Teutônia, recebeu, no fim da tarde de ontem, a visita do deputado federal Heitor Xu, ele que é coordenador do ramo infraestrutura na FRENTCOP, a Frente Parlamentar de Apoio ao Cooperativismo. Na ocasião, ele salientou a relevância desta aproximação.
11: Bom, em primeiro lugar, eu acho que para nós que temos a missão de fazer leis, nós precisamos muitas vezes estar do outro lado do balcão para saber como que é a organização de um setor, quais são as suas dificuldades de legislação, quais são os empecilhos que são colocados ou as pedras no caminho. Por ANEEL, por ANATEL, por ANP, que são 14 agências no Brasil, e nenhuma está do lado do consumidor. Muitas e muitas vezes elas estão do lado do capital, do investidor, mas nunca foram lá ver quando o poste caiu, quando a rede caiu, numa enchente, numa calamidade ou coisa do gênero. Então a gente vem aqui até para compreender um pouco de como é que é toda essa engrenagem, o que se precisa tudo de ramos de atividade para conseguir fazer as coisas funcionarem bem. E eu, além de vir aqui aprender um pouco, eu venho também sentir um pouco o sentimento das coisas como integrante, inclusive, da Frente Parlamentar do Cooperativismo na Câmara, que tem uma pauta específica de quais são os temas importantes para a gente lidar com o Ministério de Minas e Energia, com o pessoal da Fazenda, com a inovação tecnológica, caminhando junto, porque ninguém vive sem energia. O ser humano não vive, a sociedade não vive. Eu nunca vi um dentista, um borracheiro, um agricultor se instalar num lugar que não tem luz, que não tem energia. Como é que ele vai botar um maquinário para funcionar? Então eu venho aqui, resumindo tudo, para aprender, para conhecer e saber aonde que o sapato aperta, porque nos debates que a gente faz na Câmara a gente possa falar com mais propriedade.
10: Nós ouvimos o deputado federal Heitor Xu, também coordenador do ramo infraestrutura da Frente Nacional de Apoio ao Cooperativismo, a FRENTCOP. 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A cooperativa está sempre à sua disposição. Contato direto desta terça vai ficando por aqui. A você o nosso muito obrigado pela sua companhia, pela audiência de sempre e os nossos votos de que você tenha uma excelente tarde.
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7: Começa agora o informe do Sindicato dos Trabalhadores Rurais de Teutônia, com exceção de base em Vestfália.
14: Programa do Sindicato dos Trabalhadores Rurais de Teutônia, Vestfália e Poço das Antas. Bom dia, ouvintes, bom dia, associados e associadas do nosso sindicato. O sindicato comunica com pesar o falecimento do associado Hélio João Wingelmann, falecido no dia de ontem no hospital de Ijuí. O velório aconteceu nesta manhã no cemitério municipal de Teutônia. O sindicato comunica que está aberto a inscrição de bolsa para alunos rurais do primeiro ano do ensino médio. O valor pago pelo governo do estado é de R$ 300 por mês. O enquadramento é ter renda familiar anual de até R$ 125 mil, comprovado via CAF, Cadastro da Agricultura Familiar. Interessados podem se dirigir ao sindicato para mais informações ou realizar a inscrição, que vai até o dia 13 de julho. Evento do dia 24 de junho, dia de São João. Nós teremos o dia do autocuidado em Poço das Antas junto ao sindicato. Teremos à disposição consulta com optometrista e ótica. Essa consulta deve ser previamente agendada. Teremos também uma mini palestra de uma nutricionista, de uma fisioterapeuta, e teremos comes juninos e sorteio de prêmios. Portanto, indiferente se faz consulta, se é associado ou não, pode comparecer ao sindicato e celebrar o São João, mas também fazer e assistir essas palestras e também ter acesso à consulta. Associados terão um desconto considerável na consulta optometrista. Também teremos outro programa, que é o Programa da Saúde Bucal, que é uma parceria do sindicato com o Senar, que acontecerá no dia 13 a 17 de julho, portanto, uma semana inteira. Trata-se de um trailer, um gabinete móvel, que estará junto à Escola Dom Pedro, em Linha Clara, durante essa semana, e atenderá 48 consultas gratuitas, procedimentos básicos como limpeza, restauração. O profissional é um dentista do SESI e não tem custos para ninguém, tanto associados, dependentes ou não associados. Trata-se, então, de um programa de saúde bucal que o sindicato promove em parceria com o Senar RS. Temos também já aberto a venda de cartões para o almoço para o nosso evento 25 de julho, que será uma grande comemoração em homenagem ao Dia do Colono e também à essência da agricultura familiar. Esse encontro, essa comemoração será realizada no ginásio de Pontes Filho, interior de Teutônia. Para associados, teremos cartões à venda, churrasco, saladas e outros a R$ 10 apenas. E para não associados, R$ 40. Portanto, a partir dessa semana, já podem ser adquiridos os cartões nos três escritórios do sindicato. 25 de julho, programação especial com almoço e à tarde um animado baile ao som do Monte Claro. Portanto, todos os associados estão convidados e a comunidade no geral também. Também queremos comunicar que o programa de sementes de milho já esgotou, né? A prefeitura ainda está, as prefeituras ainda têm alguma reserva para entrega e já bastante entidades e muitas pessoas se contemplaram com esse programa, né, que o Estado então repassa mais uma vez esse ano a custo zero para os nossos agricultores. O número contempla 441 prefeituras e 362 sindicatos. Então, ao todo, 471 municípios já estão contemplados com essa etapa. Nosso sindicato ainda entrou em contato com o Estado para ver se haveria mais disponibilidade de sementes, mas até o momento não recebemos retorno. Portanto, mais de 1.200 sacas foram colocadas pelo nosso sindicato, que contemplou quase 15 produtores. Fizemos o critério de 3 sacos para podermos contemplar mais pessoas. Para finalizar, queremos homenagear os aniversariantes do dia de hoje, 16 de junho, que são Anselmo Arendt, 90 anos, da linha Catarina, Fábio André Rutz, da Paissandu Baixa, Fábio Weber, da Clara Alta, Irma Suri Dickel, 92 anos, da Capivara, Maria Madalena Rauschel, 71 anos, de São Jacó, Maria Sulane Malman, da Catarina, Renato Kreimeyer, 70 anos, da Franz Centro, e Vali Hameister Altenfoch, 89 anos, da Harmonia. A eles o nosso abraço, as felicitações em nome de toda a diretoria e funcionários do sindicato. Grande abraço, até amanhã, neste mesmo horário.

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5: A justiça decretou a prisão preventiva de um homem suspeito de tentar matar a companheira e agredir a própria filha grávida em Taquara, no Vale do Paranhana. O investigado, de 42 anos, também teve a prisão em flagrante homologada pelos crimes de tentativa de feminicídio e lesão corporal em contexto de violência doméstica. O caso aconteceu entre a noite de quarta e a madrugada de quinta-feira. Segundo a investigação, ele teria arremessado a companheira em um açude. A vítima foi retirada logo após da água por familiares e precisou ser reanimada. Além disso, o homem também teria agredido com socos a filha, que estava com 37 semanas de gestação. As duas mulheres foram encaminhadas para atendimento hospitalar. Na decisão, a juíza Michelle Scherer-Becker destacou que há indícios suficientes da autoria e da materialidade dos crimes, com base em elementos como registro policial, depoimentos de testemunhas e laudos periciais já realizados. A justiça ainda considerou a existência de um registro anterior de violência doméstica envolvendo o investigado para justificar a manutenção da prisão preventiva. Com informações do Tribunal de Justiça do Rio Grande do Sul, Jean Costa.
6: Uma ponte ferroviária metálica com 20 metros de comprimento e 5 de largura desapareceu em Prados, na região central de Minas Gerais. A ponte tinha sido vista pela última vez na quinta-feira, dia 4 de junho. Quem passou pelo lugar na segunda-feira, dia 8, notou que ela tinha desaparecido. A ponte era usada apenas por pedestres e ciclistas e foi construída na Inglaterra no século XIX. Há pouco tempo, um grupo de ciclistas, liderados pelo Luiz Carlos Júnior, fez uma reforma na estrutura da ponte. Ele conta que ficou estarrecido com o sumiço da ponte histórica.
7: Já são anos de trabalho junto com dezenas de ciclistas, uma rota que foi batizada como Rotefon e que pelo qual a gente vem lutando principalmente com os órgãos públicos para poder regulamentar esse caminho que é muito importante para o turismo da nossa região.
6: A ponte foi encontrada pela polícia no dia 10 de junho, a 180 quilômetros de distância, em uma propriedade privada em Lima Duarte, na região da Zona da Mata do Estado. O dono do empreendimento informou que comprou a estrutura de um comerciante de antiguidades por R$ 700 mil. Ele apresentou a nota fiscal da compra. O caso passou a ser investigado pela Polícia Civil. De acordo com o promotor de justiça de Prados, Antônio Melo, o Ministério Público de Minas Gerais abriu um inquérito para apurar o caso.
8: À primeira vista, né? No primeiro momento, imaginava-se que o furto de uma ponte era muito pouco comum, né? Muito pouco comum. A ponte é histórica, o trecho é considerado histórico, é uma obra da época de Dom Pedro II.
6: Segundo o delegado da Polícia Civil, Rafael Emídio, os envolvidos podem responder por furto qualificado e receptação.
9: Inicialmente, nós trabalhamos com a ideia do furto qualificado pelo concurso de agentes. Seria o proprietário e o intermediário inicialmente. Em relação à receptação, nós temos ainda que analisar, apesar de tudo estar acontecendo muito rápido, a gente está numa fase muito inicial para saber realmente se houve dolo ou culpa da pessoa que recebeu, né, a ponte.
6: Os responsáveis pelo IBIT, projeto empreendimento turístico, onde a ponte foi encontrada, afirmaram em depoimento à polícia que não sabiam de qualquer irregularidade na transação e que o grupo encontrou estrutura por meio do intermediador. Do Ministério Público de Minas Gerais, para a agência Rádio Web, Marco Aurélio Franco.
5: A Justiça Gaúcha manteve a condenação de uma professora da rede pública do Litoral Norte por estupro de vulnerável contra um aluno menor de 14 anos. A pena fixada é de 14 anos de prisão em regime fechado, além da perda do cargo público. A decisão é da 8ª Câmara Criminal do Tribunal de Justiça do Rio Grande do Sul, que rejeitou um recurso apresentado pela defesa da acusada e confirmou a sentença. Segundo a denúncia, a professora manteve um relacionamento de natureza sexual com o adolescente durante um ano. O caso foi descoberto após familiares do jovem encontrarem mensagens trocadas entre os dois no celular. Ao analisar o recurso, o colegiado entendeu que as provas colhidas no processo são suficientes para comprovar a autoria e a materialidade dos crimes. Na decisão, a relatora, desembargadora Fabiane Breton Baix, destacou que a acusada exercia autoridade moral, pedagógica e psicológica sobre a adolescente na condição de professora. O colegiado ainda ressaltou que, por se tratar de vítima menor de 14 anos, o eventual consentimento não possui relevância jurídica. Com informações do Tribunal de Justiça do Rio Grande do Sul, Jean Costa.
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11: A partir do próximo mês, a Secretaria de Saúde do Estado, a SES, incluirá a vacina Pneumo 20 na rotina de distribuição aos municípios. A decisão foi tomada depois que o Ministério da Saúde incluiu este novo imunizante ao calendário básico de imunização feito pelo Sistema Único de Saúde, o SUS. O Rio Grande do Sul já recebeu as primeiras doses ainda no dia 11 de junho, mas uma nova remessa de aproximadamente 25 mil doses devem chegar nas próximas semanas, atendendo assim à demanda mensal por vacinas pneumocócicas. A vacina Pneumo 20 vai substituir a pneumocócica 10, pneumocócica 13 e a polissacarídica 23, imunizantes utilizados atualmente na rede pública de saúde. O diferencial dessa nova vacina em relação às formulações anteriores é que ela amplia a proteção imunológica, pois abrange os sorotipos que mais causam pneumonia invasiva. A Pneumo 20 também atua contra otite média, condição que pode resultar em perda auditiva, infecção generalizada e até mesmo a morte. A introdução dessa nova vacina será gradual e vai ocorrer na medida que os estoques da pneumocócica 10 forem se esgotando. O abastecimento vai ser realizado de acordo com a demanda das gestões municipais, como já é um praxe no caso dos outros imunobiológicos que fazem parte do calendário de rotina. Depois que os estoques se esgotarem, a vacinação será exclusiva com a Pneumo 20. Além das crianças de até 5 anos, essa nova vacina também será ofertada aos povos indígenas sem histórico vacinal com pneumocócica conjugada, idosos acamados ou institucionalizados e pessoas com condições clínicas especiais, que são atendidas na Rede de Imunobiológicos para Pessoas com Situações Especiais, a RIE. Grupo Rádio Web 25 anos, áudio que amplifica conexões. Produção e reportagem, Eduardo Amaral. Regiões seriamente afetadas pelas enchentes de 2024, os vales do Taquari, Caí e Rio Pardo têm passado por obras profundas na recuperação da infraestrutura rodoviária. através da Secretaria de Logística e Transporte, a CELT, e do Departamento Autônomo de Estradas de Rodagem, o DAER, são destinados 940 milhões de reais na recuperação e reconstrução de pontes e rodovias e também na pavimentação das estradas. Ao todo, são 241 quilômetros em obras financiados pelo Fundo do Plano Rio Grande, o FUNRIG. O fundo é formado com o dinheiro economizado pelo governo do estado com a suspensão do pagamento da dívida com a União. Pela lei, esse valor deve ser utilizado exclusivamente na reconstrução da estrutura afetada pelas cheias. No Vale Taquari, o valor investido supera 687 milhões de reais, voltados para mais de 152,5 km de malha viária. As intervenções acontecem nas rodovias RS 332 e 129. Na primeira, as obras contemplam a requalificação de 60 quilômetros entre as cidades de Antagorda e Soledade e também a recuperação de mais de 32 quilômetros entre Antagorda e Encantado. Já na 129, as obras de recuperação ocorrem em um trecho de mais de 27 quilômetros entre Estrela e Roca Salles. A região também conta com as obras da Ponte dos Vales, que conecta Cruzeiro do Sul à Estrela, e também a ponte sobre o Arroio Jacaré, na cidade de Reuvado. No Vale do Caí, as obras acontecem nas rodovias RS 452, entre Feliz e Vale Real, 415, entre Bom Princípio e Tupandi, e 124, entre Harmonia e Montenegro. Também entre os municípios de Bom Princípio e Tupandi, a VRS 826 passa por intervenções. A região ainda recebe obras de implementação de uma nova estrutura de ponte de 110 metros sobre o Rio Caí, na cidade de Feliz, somando mais de 141 milhões de reais. Por fim, o Vale do Rio Pardo soma 63 milhões e 700 mil reais em obras de melhorias e reestruturação. Os recursos contemplam a recuperação da VRS 858 em Candelária, já em fase de conclusão, além do andamento da construção sobre o Arroio Marcondes, na cidade de Sinimbu. Agência Rádio Web, produção e reportagem, Eduardo Amaral.
12: O uso da expressão violência obstétrica ainda divide entidades médicas e defesa dos direitos das mulheres. O tema reacendeu o debate após a inclusão do termo na nova caderneta brasileira da gestante, lançada pelo Ministério da Saúde. Para especialistas, a expressão criminaliza a atuação médica, amplia a judicialização e a insegurança entre profissionais e gestantes. O Conselho Regional de Medicina do Rio Grande do Sul repudia a inclusão do termo violência obstétrica na nova caderneta. A médica, ginecologista e conselheira do CREMES, Mirela Foreste Jimenez, explica como a expressão pode estimular conflitos entre médicos e pacientes.
13: Esse termo ele acaba estimulando um conflito injustificado entre pacientes e médicos nos serviços de saúde. E a gente se manifestou fortemente contra a inclusão desse termo na nova caderneta da gestante do Ministério da Saúde, porque ele estabelece já a princípio um relacionamento conflitante entre médico e paciente, né, que a base da assistência médica, a base fundamental é uma relação de respeito, de confiança, e criando todo esse palavreado na caderneta, ele cria um ambiente de suspeita, de desconfiança permanente, né, que leva a paciente a ter medo de ir para a instituição e os médicos também de serem hostilizados.
12: Para a especialista, condutas médicas devem ser investigadas, mas a expressão violência obstétrica pode criminalizar a especialidade com acusações morais, prejudicando a relação de confiança entre médico e gestante.
13: O termo ideal talvez seja violência, abusos e maus tratos à gestante, ou até como foi colocado na nova carteira agora modificado para violência no pré-natal, parto, abortamento e puerpério. Então, a gente não pode negar, né, que existam situações em que o abuso, a violência, o desrespeito, discriminação possam estar ocorrendo e a gente precisa combater. O que a gente é contrário realmente é colocar obstétrica, né?
12: Diante do contexto, o Conselho oficializou o Ministério da Saúde, que já reconheceu e retirou a expressão violência obstétrica da caderneta brasileira da gestante. Agência Rádio Web, produção e reportagem, Karina Chagas.
14: Mais oportunidades de trabalho e renda podem surgir para microempreendedores individuais que prestam serviços em todo o país. Uma parceria entre o SEBRAE e o Ministério do Empreendedorismo quer ampliar o número de MEIs cadastrados no Contrata Mais Brasil, plataforma que conecta pequenos negócios a oportunidades de contratação por órgãos públicos e atende mais de uma centena de categorias de serviços. Segundo o presidente do SEBRAE, Rodrigo Soares, o potencial de crescimento desse mercado é enorme.
15: Nós temos um golaço que podemos marcar no país a favor da economia brasileira, dos micro e pequenos empreendedores, mas particularmente dos MEIs, que é intensificar o programa Contrata Mais Brasil. E nós estamos trabalhando intensamente o SEBRAE em todo o Brasil para que possamos credenciar os MEIs, melhorar a renda através desse mercado de compras públicas que representa hoje 16% do PIB, é um mercado em potencial.
14: Para ampliar a presença dos pequenos negócios nesse mercado, o SEBRAE vem mobilizando empreendedores em todo o país para se cadastrar na plataforma. Segundo o presidente do SEBRAE, Rodrigo Soares, milhões de MEIs que atuam no setor de serviços podem se beneficiar da iniciativa.
15: Você tem hoje no Brasil cerca de R$1 trilhão movimentado através das compras públicas. E o ano de 2025, apenas 106 bilhões, que não é pouca coisa, foi acessado pelos pequenos negócios. Então nós temos um potencial enorme, nós somos 13 milhões de MEIs no Brasil, dos quais nós já mapeamos 7 milhões estão no setor de serviços, 58% dos MEIs brasileiros, e que possui como única fonte de renda 76% é sua atividade enquanto MEI.
14: Outro tema discutido no encontro foi o projeto Pé no Futuro, iniciativa voltada à formação de jovens empreendedores por meio de capacitação, mentoria e acesso a investimentos. Para conhecer as oportunidades e fazer cadastro, basta procurar por Contrata Mais Brasil nos canais oficiais do governo federal. Agência Rádio Web, produção e reportagem, Virgínia Alves.
16: As festas juninas chegam trazendo tradição e muita celebração pelo país, mas também exigem atenção redobrada com a rede elétrica. De acordo com a Associação Brasileira de Distribuidores de Energia Elétrica, o Brasil registrou 650 acidentes envolvendo a rede elétrica em 2025, um aumento de 3,67% em relação ao ano anterior. As mortes passaram de 258 para 249 casos. Apesar da leve queda, o número ainda preocupa. Para reforçar os cuidados neste período de São João, a Neoenergia lançou uma campanha de conscientização com o cantor Alceu Valença, chamando atenção para situações de risco que continuam provocando acidentes em todo o país.
17: Ligação clandestina é crime, é perigoso e pode acabar com o seu São João. Seja inimigo do fim.
16: Entre as principais recomendações para aproveitar as festas juninas com tranquilidade estão não prender bandeirolas em postes, não soltar balões, evitar fogueiras próximas da rede elétrica, não soltar fogos de artifício perto da fiação e não fazer ligação clandestina. Quem explica a iniciativa é o diretor de marketing da Neoenergia, Lorenzo Perales.
18: As festas juninas mobilizam milhões de pessoas e fazem parte da cultura brasileira, mas também exigem atenção redobrada com a segurança. Nosso objetivo é alertar de forma clara e próxima sobre os riscos de práticas que podem levar a acidentes com a rede elétrica. Ao levar essa mensagem por meio da música, conseguimos ampliar o alcance das orientações e contribuir para que todos possam celebrar com segurança.
16: Com os cuidados necessários durante as festas juninas, todos podem aproveitar o período com mais segurança. Agência Rádio Web, produção e reportagem, Valquíria Rios.
12: A inclusão do termo violência obstétrica na nova caderneta da gestante lançada pelo Ministério da Saúde reacendeu um debate antigo entre entidades médicas e especialistas em saúde da mulher e de pessoas que gestam. Enquanto organizações de classe defendem a retirada da expressão, alegando criminalização da obstetrícia, profissionais da área afirmam que o conceito é reconhecido pela saúde pública e ajuda a nomear experiências reais de abuso e desrespeito relatadas durante o pré-natal, parto e puerpério. Ironias, humilhações, procedimentos sem consentimento, exames dolorosos repetidos sem necessidade e negação de analgesia estão entre as situações relatadas. Doutora Carla Andreucci Polido é médica obstetra, professora da Universidade Federal de São Carlos e pesquisadora na área de saúde da mulher e assistência ao parto. Ela defende que reconhecer violência obstétrica significa apenas admitir e enfrentar a existência dessas violações.
19: parte da resistência ao termo acontece porque ele amplia a discussão para além da técnica médica. Ele traz para o centro temas como autonomia, consentimento, relações de poder e de gênero. E, na verdade, o próprio termo ele foi cunhado pelas pessoas que sofreram a violência. Então, dizer que o nome tem que ser outro é, na verdade, mais um reflexo da imposição do poder sobre os corpos das pessoas que gestam.
20: Carla explica que toda linguagem em saúde ou mesmo nas ciências humanas evolui, mas eliminar a expressão pode transmitir a mensagem de que o desconforto com o nome é mais importante do que o sofrimento relatado pelas pessoas. A médica reforça ainda que a comunicação adequada e o consentimento informado para qualquer intervenção são os caminhos que constroem, de fato, uma melhora na assistência obstétrica.
19: Uma cesariana, por exemplo, ela pode ser absolutamente necessária em salvar vidas. Em outros contextos, ela pode ser realizada sem indicação suficiente ou sem participação adequada da pessoa que gesta para tomar a decisão, e aí ela pode ser, sim, uma violência obstétrica. Mas o debate atual não é contra as intervenções quando elas são necessárias. É contra intervenções desnecessárias, coercitivas, não consentidas, abusivas, realizadas sem informação adequada. Isso é violência.
20: Esse tipo de violência não deve ser entendido apenas como uma conduta individual de profissionais, mas como um problema estrutural da assistência à saúde. Fatores como sobrecarga de trabalho, excesso de intervenções medicalizadas, hierarquias rígidas nos hospitais e modelos de formação ainda pouco integrados contribuem para a reprodução dessas situações nas maternidades brasileiras. Para a especialista, o debate sobre violência obstétrica não se resume ao nome. O desafio é garantir uma assistência ao parto baseada em evidências, com informação, respeito e participação das pacientes nas decisões sobre o próprio corpo durante um dos momentos mais vulneráveis da vida. Rede por Elas. Informar é proteger. Denunciar é salvar. Uma campanha do Grupo Rádio Web. Produção e reportagem, Cassie Balog.
21: Controlar o caixa da propriedade é tão importante quanto produzir bem em um cenário desafiador para o agronegócio. O planejamento financeiro ganha peso nas decisões do produtor rural diante de custos elevados, juros altos e oscilações de mercado. O tema faz parte da nova trilha sobre gestão de riscos da Academia Agro do Itaú BBA, plataforma gratuita de ensino à distância para clientes e não clientes. Segundo a analista de conhecimento agro do Itaú BBA, Ana Minohara, a gestão rigorosa do fluxo de caixa protege a liquidez da fazenda e garante fôlego para quem produz.
22: Controlar o fluxo de caixa nunca foi tão essencial. O produtor precisa saber, mês a mês, quanto entra e quanto sai de dinheiro para evitar surpresas. Por exemplo, ter uma safra ótima no papel, mas ficar sem dinheiro para pagar as contas porque o pagamento pela colheita demorou a cair. Um bom controle de caixa permite antecipar períodos de aperto, negociar prazos com fornecedores e planejar o capital de giro, evitando pegar empréstimos de última hora ou vender a produção no pior momento só para fazer caixa.
21: Entre os erros mais comuns estão a falta de orçamento estruturado, a mistura das finanças pessoais com as da propriedade e a falta de acompanhamento do calendário de receitas e despesas. São fatores que podem levar a atrasos de pagamentos e perda de margem ao longo da safra. Ana ressalta que o crédito deve estar alinhado à capacidade de pagamento e ao ciclo produtivo.
22: O alerta aparece quando o produtor passa a usar crédito para cobrir despesas rotineiras ou rolar dívidas antigas. Se o caixa fica constantemente apertado e quase todo o resultado vai para pagar juros e parcelas, o crédito deixa de apoiar o crescimento. Nesses casos, o endividamento começa a comprometer a saúde financeira da fazenda.
21: A nova trilha sobre gestão de riscos da Academia Agro do Itaú BBA oferece diferentes formatos, como videoaulas organizadas por temas, artigos em PDF e estudos de caso. Os conteúdos já estão disponíveis na plataforma. Agência Rádio Web. Produção e reportagem, Bruno Moreira.
23: Mais de 2 bilhões de reais movimentados. Quase 100 mil audiências realizadas e mais de 500 mil de pessoas atendidas em apenas 5 dias. A Semana Nacional da Conciliação Trabalhista de 2026 bateu novos recordes em todo o país e mostrou a força do diálogo para resolver conflitos entre trabalhadores e empregadores. Ao longo da campanha promovida pela Justiça do Trabalho, foram homologados mais de 30 mil acordos, só em recolhimentos fiscais e previdenciários. Os valores ultrapassaram 295 milhões de reais. Mas, segundo o vice-presidente do Tribunal Superior do Trabalho e coordenador nacional da iniciativa, ministro Guilherme Augusto Caputo Bastos, os resultados vão além das estatísticas.
0: Acontece que, por trás de números tão impactantes, o que pude viver ao longo da semana passada foi ver na prática que por trás de cada número existe uma história. Existem trabalhadores aguardando a oportunidade de receber um crédito essencial para suas famílias. Existem empresas buscando superar impasse e retomar sua capacidade produtiva. Existem pessoas que encontraram, por meio do diálogo, um caminho para encerrar conflitos e seguir em frente.
23: A edição deste ano também foi marcada por acordos de grande impacto, como a negociação envolvendo a Avibraz e mais de 1.400 trabalhadores, além de casos coletivos que encerraram disputas arrastadas há mais de uma década. Para o ministro Caputo Bastos, os reflexos da conciliação ultrapassam os processos judiciais.
0: Esses momentos mostram que a conciliação vai muito além da solução de processos. Ela preserva empregos, movimenta a economia, fortalece instituições e devolve esperança a milhares de pessoas.
23: A 10ª edição da Semana Nacional da Conciliação Trabalhista teve como tema Um Acordo Muda o Jogo e mobilizou tribunais de todas as regiões do país na busca por soluções construídas por meio do diálogo. Agência Rádio Web, produção e reportagem, Décio Caramigo.
1: O governo do estado teve um encontro com concessionárias de serviços públicos para alinhar medidas direcionadas ao enfrentamento dos possíveis impactos do El Niño. A reunião serviu para compartilhar informações sobre a preparação do governo e das companhias. A reunião foi conduzida pelo secretário extraordinário-geral do governo, Arthur Lemos. Ela contou com representantes da Defesa Civil e das Secretarias Estaduais do Meio Ambiente, Infraestrutura e de Comunicação. Pelas concessionárias compareceram representantes da CE Equatorial, RGE, CPFL, Corsan, Vivo, TIM e Claro. A Defesa Civil apresentou medidas já implementadas para reduzir os eventuais efeitos do El Niño. Agência Rádio Web, produção e reportagem, Christian Costa.
2: A Corsan inaugurou em Estância Velha um viveiro de mudas nativas voltado à restauração ecológica e à educação ambiental. A unidade faz parte do projeto Elo Verde, que abrange 5 viveiros estratégicos distribuídos pelo Rio Grande do Sul. O projeto foi aprovado pela Secretaria Estadual do Meio Ambiente e Infraestrutura e conta com investimento total de aproximadamente R$ 2,5 milhões. A diretora de Meio Ambiente e Sustentabilidade da Corsan, Liliane Cafrune, dá mais detalhes da iniciativa.
7: Estamos integrando saneamento, recursos hídricos, educação ambiental, recuperação do bioma do Rio Grande do Sul. Nosso intuito é fazer a recuperação das áreas degradadas, principalmente educação ambiental e conscientização das pessoas. Ao longo prazo, a expectativa, então, é gerar um impacto positivo, principalmente para a contribuição da conservação dos biomas, né, o fortalecimento do bioma Pampa e do bioma Mata Atlântica, que são os biomas do Rio Grande do Sul. Assim, a gente aumenta a cobertura de vegetação do estado do Rio Grande do Sul.
2: O viveiro de Estância Velha tem capacidade para produzir até 10 mil mudas nativas por ano. O espaço reúne estrutura de estufa, sombreamento, rustificação e irrigação. A unidade está localizada junto à estação de tratamento de esgoto, no bairro industrial, e será aberta para visitas guiadas e oficinas com escolas e moradores da região, como explica Liliane Cafrune.
7: Todos os nossos viveiros estão sendo feitos dentro das nossas próprias unidades, então nós queremos aí ter uma interação da sociedade junto com as práticas de soluções sustentáveis aplicadas ao saneamento. Acho que isso é bem importante, porque a gente pode mostrar ali como é que a gente pode fazer o reaproveitamento do lodo, da nossa própria compostagem. De certa forma, então, a gente traz aqui esse espaço como um exemplo, né? Também de economia circular, transformação de geração da própria operação em benefícios ambientais, educativos e sociais para a comunidade.
2: De acordo com a Corsan, as mudas serão destinadas a projetos de recuperação ambiental, compensações florestais e a arborização urbana. Além do viveiro de Estância Velha, o projeto Elo Verde integra unidades em Alegrete, Santa Maria, Rio Grande e Passo Fundo. Agência Rádio Web, produção e reportagem, Valquíria Rios.
24: Rádio Líder, a rádio do seu coração, informa a hora certa.
25: Meio
5: Meio-dia e 24.
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10: Muito bem, chegando em mais uma edição do Hora Livre Flashback. Para começar essa programação com aquela playlist internacional de matar saudade mesmo, para viajar nas emoções. Você aí curtindo esse programa em casa, no trabalho, viajando, dando aquela caroninha pra gente, que bom saber que você tá por aí. E a gente traz para começar muito bem esse programa de hoje o som do DJ Meme. Tá preparado? É o som de 2018. The Sun is Coming Now.
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1: Hora Livre Flashback. Que bacana demais saber que você tá aí com a gente. Tá gostando? Opa, que clima gostoso, né? Esse pra viajar nas emoções. E tá chegando mais uma sequência. Agora o som de 1984 com Scorpions, a versão de 2001, Drive.
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1: Hora Livre Flashback, que sequência linda demais pra gente viajar nas emoções aqui do nosso programa. Hora Livre Flashback, pra fechar mais um programa. Por hoje acabou, a gente volta na próxima edição. Aquele abraço, um beijo no seu coração, saúde e paz. O resto a gente corre atrás. Tchau, tchau.
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4: Eu tô chegando com você a partir de agora aqui no Toca Bailão pra te fazer feliz. Seja muito bem-vindo, eu tô no ar com você aqui na rádio a partir de agora com as melhores do bailão aqui no Toca Bailão. Vamos nessa.
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4: Estamos sempre te fazendo muito feliz na companhia perfeita. Alô, você aí que tá junto com a gente, muito obrigado pelo carinho. Eu, Nando Freitas, tô no ar

0: está na audiência. Que maravilha, gente. Um abraço pra você, obrigado pelo carinho de sempre. E bora começar o Toca Bailão, vamos lá.
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0: Que beleza.
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0: Vou começar aqui ao som da banda Champion.

som da banda Ecos, Amor Sem Fim. Esse é o Toca Bailão pra você que tá ligado, tá junto com a gente, tá na audiência, no clima. Que beleza, bom demais ter você sempre aqui na nossa audiência, na companhia, curtindo o nosso Toca Bailão. Um abraço pra você na cidade, no interior, tá pela internet ouvindo a rádio, sempre junto com a gente nesse horário, curtindo as melhores do bailão. Esse, gente, é o Toca Bailão. Bora trazer mais música pra você curtir com a gente. Vamos nessa. Chega.

0: Bailão do Momentos, copo vazio, você aqui no Toca Bailão. Que coisa boa, gente, que alegria. Vou pro intervalo, daqui a pouco tem mais. Não sai daí.
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4: Muito bem, hoje é terça-feira, dia 16 de junho de 2026. Vamos com as informações atualizadas do Giro de Notícias. O premier Benjamin sinalizou que não deve retirar tropas do sul do Líbano e continuará com operações focadas em segurança nacional. A discordância pública gerou uma das maiores crises diplomáticas entre Washington e Tel Aviv das últimas décadas, com trocas de farpas oficiais. A cúpula do G7 começou oficialmente na última segunda-feira em Avignon, na França, reunindo as 7 economias mais industrializadas do mundo para debates urgentes. O presidente Lula participou do encontro com convidados especiais, focando sua agenda na reforma do sistema financeiro global e na preservação climática. Eu sou Léo Nunes e essa foi as informações do Giro de Notícias, que volta a qualquer momento.
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2: Vamos lá, gente. Tô de volta com você aqui no Toca Bailão pra te fazer feliz. Tá ligado? Tá no clima? Vamos trazer mais pra você aí?
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2: Vou trazer agora o som da banda Destaque Nacional. Vamos nessa.
3: Vitória.

Curitiba Vice Apaixonar, banda destaque nacional. Você aqui no Toca Bailão pra te fazer feliz, como sempre, é claro. Pra você que tá na audiência, tá no clima, tá junto com a gente, que beleza. Um abraço pra você que tá na cidade, no interior, pela internet também. Um alôzaço pra você que tá sempre junto com a gente. Agradeço de coração a preferência por estar aqui na rádio, curtindo realmente essa programação maravilhosa do nosso Toca Bailão. Que beleza! Vamos trazer mais? Vamos que vamos aí? 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E agora tem o som do musical JM!

0: Banda Modelo, direto ao assunto, você não toca bailão. Tô indo pro intervalo, daqui a pouco tem mais. Não sai daí.
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4: Muito bem, hoje é terça-feira, dia 16 de junho de 2026. Vamos com as informações atualizadas do Giro de Notícias. Emmanuel Macron e os outros líderes europeus elogiaram o recém-anunciado acordo entre Estados Unidos e Irã, classificando-o como um possível passo vital para a paz. A Rússia lançou uma nova onda de ataques massivos contra a capital ucraniana, Kiev, atingindo monumentos históricos como a Catedral da Dormição. O presidente Zelensky classificou o bombardeio como um crime contra o patrimônio da humanidade e solicitou reforço imediato na defesa antiaérea. O conflito na Ucrânia será um tema central na segunda fase da cúpula do G7, onde novas sanções econômicas contra Moscou devem ser discutidas. Eu sou Léo Nunes e essas foram as informações do Giro de Notícias, que volta a qualquer momento.
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0: Vamos lá, tô de volta com você no Toca Bailão pra te fazer feliz nessa terça-feira. Tá demais, tá linda. Seja muito bem-vindo você aqui na rádio, sempre junto com a gente. Vamos trazer mais pra você aí?
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0: E agora tem o som do grupo Carisma.

som do grupo Carisma.G, você aqui no Toca Bailão, te fazendo feliz, é claro, você no clima, junto com a gente, que beleza, que maravilha, um alozaço pra você na cidade, no interior, pela internet também, muito obrigado pela preferência, e aonde você estiver, sempre claro, muito obrigado por essa oportunidade de estar junto com você. Que semana espetacular, maravilhosa, né, gente? Já vai seguindo lá no @showbandas, também no @nandofreitaslocutor. Vou trazer mais pra você aí.

0: energia nova, linda no bailão. Você aqui no Toca Bailão. Vou pro intervalo, daqui a pouco tem mais. Não sai daí.
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4: Muito bem, hoje é terça-feira, dia 16 de junho de 2026. Você bem informado com as informações do Giro de Notícias. Uma nova pesquisa eleitoral mostra que o presidente Lula liderando as intenções de voto contra Flávio Bolsonaro, consolidando sua vantagem para o outubro. O levantamento aponta que o atual mandatário venceria tanto no primeiro turno quanto em um eventual embate direto na segunda etapa da eleição. A rejeição ao senador Flávio Bolsonaro apresentou alta, influenciada por novos desdobramentos de investigações judiciais e polêmicas recentes no Congresso. A missão do novo partido de oposição buscar consolidar uma terceira via competitiva, enquanto os eleitores neutros representam uma fatia decisiva. Eu sou Léo Nunes e essa foi as informações do Giro de Notícias, que volta a qualquer momento.
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4: E eu tô de volta com você aqui no Toca Bailão pra te fazer feliz, tá junto, tá ligado com a gente. E beleza, hein? Vamos trazer mais música pra você que tá aproveitando essa terça-feira. Vamos que vamos aí.
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4: Agora eu vou trazer o musical Sons

Música é o som 7, ponto de partida. Você aqui no Toca Bailão pra te fazer feliz, tá ligado? Tá junto com a gente aí, que beleza, gente, que alegria. Tá sempre curtindo a nossa programação, que é muito especial. Você que tá na cidade, tá no interior, tá pela internet também. Aquele abraço pra você, muito obrigado por estar sempre aqui na rádio, curtindo a nossa programação, que é especial demais. Me segue lá no @NandoFreitasLocutor.

0: som da banda Pop Sul, tá ligado com a gente aqui no Toca Bailão. Tô indo pro intervalo, daqui a pouco tem muito mais pra você.
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0: Não sai daí!
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4: Muito bem, hoje é terça-feira, dia 16 de junho de 2026. Vamos com as informações atualizadas do Giro de Notícias. Nomes como Renan Santos e governadores de estados do Sul e Sudoeste tentam ampliar sua visibilidade nacional antes do início oficial das campanhas. Analistas políticos prevê que a polarização entre o lulismo e bolsonarismo deve ditar o ritmo de debates televisivos que começam em breve. O preço do barril do petróleo Brent caiu 5% nas bolsas mundiais hoje, sendo negociado em torno de 82 dólares após um anúncio de paz. A expectativa é de que o petróleo e o gás volte a fluir livremente pelo Estreito de Hormuz, acalmou os investidores e reduziu o risco de escassez. Eu sou o Léo Nunes e essas foram as informações do Giro de Notícias que volta em breve.
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4: Eu tô de volta com você aqui no Toca Bailão pra te fazer feliz. Tá junto com a gente? Bora nessa. Trazer o som agora aqui da banda Passarela, Sofrendo por Amor.
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Sofrendo e Vivendo Passarela. Música nova e curtiu com a gente aqui no Toca Bailão. Terça-feira que tá linda, tá especial. Alegria, energia positiva pra você que tá junto com a gente. Que beleza, hein? Já tá seguindo lá nas redes sociais, ainda não? Vai lá e segue no arroba showbandas e também no arroba Nando Freitas Locutor. É sempre um prazer ter você na nossa audiência. Vou trazer mais sucesso pra você. Vem que aqui tem só bailão pra você. Vamos lá! E agora tem banda

0: atuais. Antes de ir embora, você aqui no Toca Bailão, tá na audiência, tá curtindo a gente aí. Vou pro intervalo, daqui a pouco tem mais pra você. Não sai daí.
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3: Muito bem, hoje é terça-feira, dia 16 de junho de 2026. Vamos com as informações atualizadas do Giro de Notícias. Especialistas acreditam que essa queda internacional deve se refletir nos postos de combustíveis brasileiros já na próxima semana de operação. O dólar abriu o dia em queda expressiva frente ao real, acompanhando o clima de otimismo internacional gerando pela diplomacia no Oriente Médio. O Ibovespa opera em alta, puxado por empresas exportadores e pela expectativa de estabilidade nas cadeias de suprimentos globais após meses de caos. O mercado financeiro agora volta sua atenção para a super quarta, dia em que o Copom anunciará a nova taxa básica de juros do país. Eu sou Léo Nunes e essas foram as informações do Giro de Notícias que volta a qualquer momento.
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0: 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Tô de volta com você no Toca Bailão pra te fazer feliz. Você ligado com a gente, curtindo sempre as melhores. Um abraço pra você e uma ótima terça-feira, gente. Vamos que tem mais.
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0: Que beleza, hein? Agora eu vou trazer aqui a moda boa do São Francisco e a Normandina. Vamos nessa.

Bandida San Francisco. Você ligado com a gente aqui no Toca Bailão, te fazendo feliz. Um abraço pra você, obrigado pelo carinho, pela preferência. É claro, você na cidade, pelo interior, pela internet, muito obrigado pela preferência. E claro, fica junto com a gente. O Toca Bailão tá bom demais, a seleção tá top de linha. É claro, as melhores aqui, sempre junto com a gente. Não esquece de seguir no arroba showbandas e arroba Nando Freitas no Toca Bailão. Agora eu vou trazer o som aqui do Rainha Musical.

0: Cidade, Rua Rogério Magrão e Banda. Vou pro intervalo, daqui a pouco tem mais. Não sai daí.
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4: Muito bem, hoje é terça-feira, dia 16 de junho de 2026. Vamos com as informações do Giro de Notícias. O Banco Mundial revisou levemente para baixo a projeção de crescimento do PIB brasileiro para 1,9%, citando a desaceleração do consumo interno. Apesar da revisão, o Brasil deve retomar ao grupo das 10 maiores economias do mundo ainda em 2026, ultrapassando o Canadá na lista. O relatório da instituição destaca que o país está bem posicionado para atrair investimentos estrangeiros em infraestrutura e energia renovável. A Copa do Mundo de 2026 entra em seu quinto dia de competições com 4 partidas decisivas envolvendo seleções dos grupos G e H. Muito bem, eu sou o Léo Nunes e essas foram as informações do Giro de Notícias que volta a qualquer momento.
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2: Bom, de volta com você no Toca Bailão pra te fazer feliz, você ligado com a gente. Obrigado pelo carinho, pela sua audiência. Que beleza, hein? Um abraço pra você e bora trazer mais. Vamos nessa.
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2: E agora tem o Tigrão do Bairro, banda Alma Nova.

Tigrão do Bairro, banda Alma Nova, tá ligado, tá curtindo o nosso Toca Bailão, sempre de bem com a vida, obrigado pelo carinho, pela sua audiência, você na cidade, no interior, pela internet também, né, muito obrigado por sempre estar aqui junto com a gente, com as melhores aqui na rádio. Já tá seguindo a gente? Então segue lá, arroba Nando Freitas Locutor e arroba Showbanda, segue a rádio também, compartilha nos stories que você tá na audiência e bora ser feliz. E é isso aí, vou trazer agora o som aqui da banda Universitária, Ligação Fora

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0: Terceira dimensão, se for chorar, manda áudio, você ligado com a gente. Vou pro intervalo, daqui a pouco tem mais, não sai daí.
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5: Hoje é terça-feira, dia 16 de junho de 2026. Você bem informado com as informações do Giro de Notícias. A Espanha estreou contra Cabo Verde às 13 horas, sendo apontada por supercomputadores como uma das grandes favoritas ao título deste ano. O dia de jogos encerra-se como um confronto entre Irã e Nova Zelândia em Los Angeles, marcado por forte esquema de segurança no estádio. Uma frente fria e intensa chegou no centro-sul do Brasil, derrubando as tempestades e fazendo chuvas constantes para o estado de São Paulo e Paraná. A SpaceX realizou sua oferta pública inicial na Nasdaq hoje, com suas ações disparando logo na abertura do pregão sob grande demanda. Eu sou Léo Nunes e essas foram as informações do Giro de Notícias que volta a qualquer momento.
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4: Tô de volta com você no Toca Bailão pra te fazer feliz. Tá ligado, tá na nossa audiência, tá no clima. Sempre de bem com a vida aqui, curtindo as melhores. Vamos trazer mais? Bora, vamos nessa. Toca Bailão. Nesse momento, abrindo as portas do Barzão do Freitas e destampando a primeira de hoje.

som da banda San Marino, Bandida. Você aqui no Toca Bailão, sempre as melhores bandas do sul do Brasil. Também curtiu Só Denguinho, Portal da Serra, e também lá no Barzão do Freitas teve banda Passarela, Alô Segurança. E assim finalizamos mais uma edição aqui do Toca Bailão. Muito obrigado pela preferência, a companhia de sempre, e até amanhã, se Deus quiser. Amanhã, quarta-feira, a gente vai estar especial, vai estar lindo o Toca Bailão, então fica junto com a gente. Até amanhã então, grande abraço pra você. Vou fechar aqui com a banda San Rafael.

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2: Muito bem, hoje é terça-feira, dia 16 de junho de 2026. Vamos com as informações atualizadas do giro de notícias. Donald Trump e o governo do Irã anunciaram um acordo histórico de paz que visa encerrar o conflito armado no Oriente Médio. O pacto prevê a reabertura imediata do Estreito de Hormuz, essencial para o fluxo global de petróleo e gás. A assinatura oficial do documento deve ocorrer na próxima sexta-feira na Suíça, após a suspensão do bloqueio naval americano. O presidente Lula desembarcou hoje na França para uma cúpula do G7 no Evian, sendo um dos primeiros líderes convidados a chegar ao local. O brasileiro busca uma reunião bilateral com Donald Trump para tentar reverter as novas tarifas de 25% impostas a produtos nacionais. Embora não haja encontro oficial confirmado, a diplomacia brasileira trabalha para abrir um canal de diálogo informal durante o jantar de recepção. Eu sou o Léo Nunes e essa foi as informações do Giro de Notícias, que volta a qualquer momento.
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1: Hoje, foque seu pensamento em tudo que tem de bom na sua vida e tenha um dia feliz. Prestou atenção que tudo depende da gente? É do nosso comportamento, é da nossa atitude. Foque o seu pensamento, focou? Agora preste atenção, hein? Tenha um dia feliz, então faça acontecer. Bora lá que essa terça-feira promete, bora lá!
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1: Muito bem, senhoras e senhores. Vamos lá, vencer da semana. Mais uma edição do Pegada Sertaneja chegando. Você aí curtindo. Que bom saber que você tá aí com a gente. Nessa rádio maravilhosa. Aí sim, Pegada Sertaneja, hein? Mais uma edição com os modão, com as moda boa da música sertaneja, hein? A partir de agora, a gente confere aquela playlist com cheirinho bom. É cheirinho de quem mesmo? É isso aí. Cheirinho de relva, bebê. Bora lá, então. Começar mais uma edição do Pegada Sertaneja. Nessa terça-feira, véspera de meio da semana, a gente já traz ele, Natanzinho.

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1: Muito bem, sou eu, bebê. Tá gostando? Que bloco foi esse, hein? Demais! Daqui a pouquinho, depois do break, tem mais modão pra gente curtir no volume máximo. Então fica por aí.
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3: Muito bem, hoje é terça-feira, dia 16 de junho de 2026. Vamos com as informações atualizadas do Giro de Notícias. No cenário político nacional, a nova pesquisa BTGN Nexus aponta que Lula ampliou sua vantagem sobre o senador Flávio Bolsonaro, saindo do empate técnico. O petista agora lidera os 6 pontos percentuais em um eventual segundo turno, com 49% das intenções de voto contra 43% do adversário. A rejeição ao nome de Flávio Bolsonaro subiu para 52% após os recentes desdobramentos do caso judicial Dark Rose. A economia brasileira inicia a semana com o mercado elevado nas projeções de inflação para 5,30% em 2026. Segundo o relatório Focus, apesar das revisões, analistas mantêm a aposta de um corte de 25 pontos percentual da taxa Selic na reunião do Copom desta quarta-feira. Eu sou Léo Nunes e essas foram as informações do Giro de Notícias, que volta a qualquer momento.
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1: Pegada Sertaneja de volta, estamos de volta, bebê. Mais um bloco chegando por aqui no Pegada Sertaneja. E bora lá trazer o som do Avni Vini com participação da Solange Almeida. Tô limpando você da minha vida.
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1: Muito bem, muito bem. Esse sou eu. Tá gostando do programa? Que sequência maravilhosa foi essa do mundo sertanejo, hein? Daqui a pouquinho, depois do break, tá chegando o intervalo, a gente traz mais sonzeira, hein? Aquelas pra matar a saudade, oba, vai ter. E as novinhas também. Fica por aí.
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3: Uma cultura bastante conhecida em países como Canadá e Austrália começa a ganhar espaço também no Brasil. A canola vem despertando interesse crescente por sua utilização na produção de óleo vegetal e farelo para alimentação animal. Produtores passaram a enxergar a cultura como alternativa para diversificação das áreas de inverno. Além do potencial econômico, a canola contribui para sistemas de rotação agrícola, auxiliando no manejo do solo e na redução de determinadas pragas. Atualmente, a saca de 60 quilos da canola vem sendo negociada entre R$ 82 e R$ 108, dependendo da região, da qualidade e das condições de mercado. Especialistas observam que a demanda da indústria de alimentos continua sendo um dos principais fatores de sustentação dos preços. Outro aspecto é o avanço das pesquisas voltadas à adaptação de variedades às condições climáticas brasileiras. Cooperativas e cerealistas acompanham o crescimento da cultura com interesse, especialmente em regiões produtoras do Sul e do Cerrado. Para os agricultores, o principal desafio continua sendo o manejo técnico adequado durante as fases mais sensíveis do cultivo.
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3: Muito bem, de volta com Pegada Sertaneja. Você curtindo essa programação, onde quer que seja, que bom saber que você tá por aí. Tá na hora de saber quem tá com a gente. Vai pedir música agora no Pegada Sertaneja. Aumenta o som.
4: Queria mandar um abraço pra Avenida Terezinha, que estão sempre antenados na rádio, hein? Um abraço pra todo mundo, valeu.

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1: Pegada sertaneja na área. Atenção, atenção, senhoras e senhores. Rapidinho, intervalinho chegando. E daqui a pouquinho a gente tá de volta com a Pegada Sertaneja. Fica por aí.
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3: Provérbios 3. Meu filho, não se esqueça dos meus ensinamentos e que o seu coração obedeça aos meus mandamentos, porque eles lhe acrescentarão muitos dias e anos de vida e paz. Que o amor leal e a fidelidade não o abandonem. Coloque-os em volta do pescoço. Escreva-os na tábua do seu coração. Então você ganhará favor e terá grande entendimento aos olhos de Deus e dos homens. Confie em Deus de todo o seu coração. Não confie no seu próprio entendimento. Lembre-se dele em todos os seus caminhos e ele endireitará suas veredas. Não se torne sábio aos seus próprios olhos. Tema a Deus e afaste-se do mal. Isso será uma cura para o seu corpo e revigoramento para os seus ossos. Honre a Deus com suas coisas valiosas, com as primícias de todas as suas colheitas. Então os seus celeiros ficarão completamente cheios e os seus tanques de vinho novo transbordarão. Meu filho, não rejeite a disciplina de Deus e não abomine a sua repreensão, pois Deus repreende aquele a quem ama. Assim como o pai faz com um filho querido, feliz o homem que acha sabedoria e o homem que obtém discernimento. Ganhar sabedoria é melhor do que ganhar prata, e obtê-la é melhor do que obter ouro. Ela é mais preciosa do que corais. Nada do que você deseja pode se comparar a ela. Na sua mão direita, a vida longa. Na esquerda, riquezas e glória. Seus caminhos são agradáveis e todas as suas veredas são pacíficas. Ela é árvore da vida para os que se apegam a ela, e os que a agarram serão considerados felizes. Deus lançou os alicerces da terra com sabedoria, estabeleceu firmemente os céus com discernimento. Pelo seu conhecimento, as águas profundas se partiram, as nuvens destilaram orvalho. Meu filho, não perca essas coisas de vista. Resguarda a sabedoria prática e o raciocínio. Eles lhe darão vida e serão um adorno para o seu pescoço. Assim, você andará em segurança no seu caminho e o seu pé nunca tropeçará. Quando você se deitar, não terá medo. Você se deitará e o seu sono será agradável. Você não terá medo de nenhum terror repentino, nem da tempestade que está vindo sobre os maus, pois Deus será sua fonte de confiança. Ele protegerá o seu pé da armadilha. Não deixe de fazer o bem a quem você deve fazê-lo, se estiver a seu alcance ajudar. Não diga ao seu próximo: vá embora, volte depois, eu lhe darei algo amanhã, se você pode dar algo agora. Não planeje prejudicar o seu próximo que mora ao seu lado e confia em você. Não entre em conflito com um homem sem motivo, se ele não lhe fez nada de mal. Não fique com inveja do homem violento, nem escolha nenhum dos seus caminhos, pois Deus detesta a pessoa falsa, mas tem amizade íntima com os íntegros. A maldição de Deus está sobre a casa dos maus, mas ele abençoa o lar dos justos, pois ele zomba dos zombadores, mas mostra favor aos mansos. Os sábios herdarão a honra, mas os tolos exaltam a desonra.

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7: Pegada Sertaneja de volta. Atenção, atenção. Olha nós aqui outra vez. Bora lá, hein? Tá chegando agora o som de Ana Castela, Me Gusta.
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1: Muito bem, sou eu. Pegada Sertaneja na área, atenção. Daqui a pouquinho tem mais, então fica por aí, tá chegando rápido intervalo. Uma pausa rapidinha, já tem mais, fica por aí.
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4: Salmos 119. Tenho feito o que é justo e reto. Não me abandones aos meus opressores. Garante o bem-estar do teu servo, que os presunçosos não me oprimam. Meus olhos estão exaustos à espera da tua salvação e do cumprimento da tua promessa justa. Mostra o teu amor leal ao teu servo e ensina-me os teus decretos. Sou teu servo, dai-me entendimento para que eu compreenda as tuas advertências. Chegou o tempo de Deus agir, pois eles violaram a tua lei. Por isso, amo os teus mandamentos mais do que ouro, sim, mais do que ouro fino. Assim considero corretas as tuas instruções. Odeio todo caminho de falsidade. Tuas advertências são maravilhosas. É por isso que eu as acato. A revelação das tuas palavras traz luz, dando entendimento aos inexperientes. Abro a minha boca e suspiro, pois anseio pelos teus mandamentos. Volta-te para mim e mostra-me favor, conforme o teu julgamento para os que amam o teu nome. Guia os meus passos em segurança com a tua declaração, que nenhum mal me domine. Livra-me da opressão dos homens, e eu cumprirei as tuas ordens. Faz a tua face brilhar sobre o teu servo e ensina-me os teus decretos. Lágrimas escorrem dos meus olhos porque as pessoas não guardam a tua lei. Tu és justo, ó Deus, e os teus julgamentos são imparciais. As advertências dadas por ti são justas e totalmente confiáveis. Meu zelo me consome porque os meus adversários se esqueceram das tuas palavras. Tua declaração é puríssima e teu servo a ama. Sou insignificante e desprezado. Mesmo assim, não me esqueço das tuas ordens. Tua justiça é justiça eterna e tua lei é verdadeira. Embora venha sobre mim aflição e dificuldade, eu continuo a gostar muito dos teus mandamentos. A justiça das tuas advertências é eterna. Dai-me entendimento para que eu continue vivendo. Clamo de todo o coração. Responde-me, ó Deus. Vou cumprir os teus decretos. Invoco a ti. Salva-me. Vou guardar as tuas advertências. Desperto antes do amanhecer para clamar por ajuda, pois as tuas palavras são a minha esperança. Meus olhos se abrem antes das vigílias da noite, para eu meditar na tua declaração. Ouve a minha voz por causa do teu amor leal. Ó Deus, preserva-me vivo em harmonia com a tua justiça. Aproximam-se os que se envolvem em conduta vergonhosa. Eles estão longe da tua lei. Tu estás perto, ó Deus, e todos os teus mandamentos são verdade. Há muito tempo aprendi sobre as tuas advertências, que tu as estabelecestes para durarem para sempre.
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1: Muito bem, de volta. Chegando por aqui mais um bloco e tá na hora de saber quem tá com a gente, hein? Quem tá com a gente pedindo música, vai dar aquele pitaco na nossa playlist musical do Pegada Sertaneja, porque a gente vai curtir agora aquele som preferido seu, hein? Quem será que tá com a gente? Bora conferir.
12: Eu queria ouvir uma música do Lemon do Forró. Fica bom, um abraço.

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1: Chegada Sertaneja na área. Atenção, atenção. Rápido intervalo chegando. E depois a gente tá de volta com mais um bloco pra você curtir no volume máximo Pegada Sertaneja. Fica por aí.
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5: Às vezes, a vida nos desafia para testar nossa força, não para derrubar. Lembre-se, o sol sempre volta a brilhar. Mesmo depois da tempestade mais forte, não foque no tamanho do problema, mas na grandeza da sua capacidade de suportá-los. Cada pequeno passo hoje é a construção de um amanhã vitorioso. Respire fundo, acredite em você e siga em frente com coragem. Ou melhor ainda, estar por vir.
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1: Muito bem, estamos de volta. Atenção, senhoras e senhores. Olha nós aqui outra vez. Bora lá, trazendo o nosso Pegada Sertaneja, mais uma sequência. E a gente abre agora com o Antônio Gabriel, participação do Bruno Rosa, Garrafas Vazias.
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1: Oba, oba! Pegada Sertaneja na área, que bom saber que você tá aí com a gente, tá gostando do programa? Oba, que maravilha, que bom demais ter a sua companhia. Fica por aí, depois do intervalo tem mais.
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2: Muito bem, de volta. Mais um bloco chegando por aqui no Pegada Sertaneja. Tá na hora de saber quem tá com a gente. Vai mandar na nossa playlist agora. Vai dar aquela mexidinha na nossa playlist. E bora lá conferir qual é o sucesso que vai chegar por aqui. Aumenta o som pra conferir.
3: Gustavo Fernandes na voz. Rola aí hoje o som com a Ana Castela. Valeu.
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0: Bora tomar uma, Vitor e Luan!
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2: Pegada Sertaneja na área, atenção, atenção. Melhor playlist do mundo sertanejo. Tá por aqui, todo mundo curte no volume máximo. E daqui a pouquinho a gente está de volta com muito mais, hein? Sai daí não, bebê!
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2: E na estrada de hoje a gente fala de Ilha Bela, São Paulo. São tantas opções para você curtir Ilha Bela que você vai precisar de uma dose bem caprichada de espírito aventureiro para poder conhecer e aproveitar um dos pontos mais atrativos e interessantes de Ilha Bela. Assim, depois de você curtir o glamour da vila, com pousadas requintadas e lojinhas sofisticadas, saia em rumo à selvagem Costa Azul, que oferece praias desertas e perfeitas para a prática de surf e de mergulho. Mas você encontra também cachoeiras lindas e comunidades onde a luz elétrica nem chegou. Mas se prepare para boas caminhadas e para sacolejar em veículos com tração nas suas quatro rodas. As principais atrações de Ilha Bela são diversas cachoeiras, turismo na vila, Baía dos Castelanhos, mergulho, compras e passeio de escuna.
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2: Muito bem, de volta. Mais um bloco chegando por aqui no Pegada Sertaneja. E agora tá na hora boa. É a hora de saber quem tá com a gente pedindo música. Bora saber quem vai aumentar o volume e vai curtir aqui aquela música preferida.
9: Meu nome é Rose. Pode tocar a Anitta pra gente, por favor? Tá todo mundo ligado. Beijo.
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1: Muito bem, sou eu, Fábio Bruno, pra dar tchau. Tá chegando a hora de dar tchau. Beijo, beijo, beijo, obrigado. Foi maravilhoso estar com você. Nossa próxima edição tá vindo aí, porque a gente já tá preparando a playlist do próximo programa. Um beijo no seu coração e até a próxima. Um beijo, tchau, tchau. Saúde, paz, o resto a gente corre atrás. Fui!
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8: Oi, turma, chegamos por aqui com as 15 mais, com você, sempre com você, muita música boa, aquelas que a gente gosta de ouvir, tocam por aqui, 15 grandes sucessos a partir de agora. Eu sou o Fabiano Farias e seguimos juntos, então vem comigo. Tem música, tem muita música por aqui, a Maiara Maraíza, 80 nomes, abrindo a sequência de hoje, Assunto que Dói, Gustavo Lima, tem João Neto e Frederico, Cara de Sorte, vai seguindo, as 15 mais.
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1: 15 mais, banda Eu Te Seguro, Léo com Danilo e Davi, número chat e ainda Oi Tudo Bem, Zeneto Cristiano. Fechando a primeira parte por aqui, João Bosco e Vinícius com Gustavo Lima, 25 horas. Depois desse intervalo, tem mais.
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10: As 15 mais mais seguindo, seguindo. De número 7, Gustavo Lima, 10 na mente. Diz pra mim, Wesley Conrado, tem Pedro Neto, Matheus, Clayton, Romário. Localização, segue por aqui, as 15 mais mais.
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1: 15 mais, Maiara e Maraísa, boa noite, falsificado, ferido, Danilo e Davi, e ainda João Bosco e Vinícius, oportunidade. Quem vai fechando por aqui a sequência de hoje, Zé Neto Cristiano, quase todo dia. Tô indo, um grande abraço, até mais, tchau.
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0: Atenção, radialistas de todo o Brasil. É hora de noticiar os fatos que ajudam a construir um novo país. Direto dos estúdios da Empresa Brasil de Comunicação, em Brasília, vem aí a Voz do Brasil.
1: Em Brasília, 19 horas.
0: Está no ar a Voz do Brasil. As notícias do governo federal que movimentaram o país no dia de hoje.
2: Olá, boa noite.
1: Boa noite para você que nos acompanha em todo o país.
2: Terça-feira, 16 de junho de 2026.
1: Vamos ao destaque do dia. Presidente Lula se reúne com países mais desenvolvidos do Ocidente.
2: Em reunião do G7 na França, presidente defendeu que dívidas de países pobres sejam convertidas em serviços ambientais.
1: Destacou ações brasileiras para conter o aquecimento global e a redução da pobreza. Luana Castro.
3: Lula também falou de segurança. Defendeu que o combate ao narcotráfico seja feito junto ao combate de ilícitos, como lavagem de dinheiro e tráfico de armas.
2: E ainda, na nossa última reportagem sobre o Move Brasil, vamos falar das condições facilitadas para motoristas de táxi e aplicativos trocarem os carros.
1: Os profissionais poderão comprar carros de até R$150 mil, pagando a metade dos juros de mercado. Luciana Colares de Holanda.
4: A partir de 19 de julho, os motoristas habilitados poderão escolher veículos e procurar uma instituição financeira credenciada para solicitar o financiamento.
2: E a gente vai falar também de educação.
1: Termina amanhã o prazo para pagar as inscrições do Enem para os alunos que não estão isentos da taxa.
2: E os dados mais recentes divulgados pelo governo do Brasil mostram que o número de crianças dependentes do BPC na escola é o maior já registrado.
1: Hoje, na apresentação da Voz do Brasil, eu, Maria Ana Jungmann e Luciano Seixas.
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1: O presidente Lula segue na França, onde participou hoje da reunião de cúpula do G7, o grupo que reúne as nações mais desenvolvidas do Ocidente.
2: Em seu discurso, o presidente defendeu que os países ricos destinem mais recursos para os países em desenvolvimento.
1: Lula também manteve reuniões bilaterais com a Comissão Europeia e a primeira-ministra do Japão.
3: Na primeira intervenção na cúpula do G7 em Evian, na França, o presidente Lula alertou os líderes do grupo, que reúne algumas das maiores economias do mundo, que a desigualdade entre nações ricas e pobres aumentou nos últimos anos. A sessão foi fechada à imprensa e teve apenas o discurso escrito divulgado. De acordo com o presidente, ano passado houve uma queda histórica de 23% na ajuda oficial ao desenvolvimento. Segundo Lula, a falta de recursos tem deixado milhões de pessoas ao redor do mundo sem alimentação, sem escola e vulneráveis a doenças que poderiam ser prevenidas. Por outro lado, o brasileiro afirmou que os gastos militares somam quase 3 trilhões de dólares por ano. Ainda no discurso, o presidente Lula defendeu soluções, como a troca de dívidas dos países pobres por ações climáticas ou investimentos sociais. E destacou medidas adotadas pelo Brasil, como o Fundo Florestas Tropicais para Sempre, criado para financiar a manutenção desse bioma, e a Aliança Global contra a Fome e a Pobreza, que permite o compartilhamento de experiências eficazes na redução de desigualdades. Lula também falou de segurança. Defendeu que o combate ao narcotráfico seja feito junto ao combate de ilícitos, como lavagem de dinheiro e tráfico de armas. Pela manhã, o presidente Lula se reuniu com a primeira-ministra do Japão, Sanae Takaishi. Eles trataram do possível início das negociações para um acordo de comércio entre Mercosul e Japão.
5: Eu fico muito feliz com essa perspectiva virtuosa de um acordo Japão-Mercosul. E além dessa boa notícia do Mercosul, eu espero que possamos produzir boa notícia na relação bilateral Brasil-Japão.
3: No fim da tarde, o presidente Lula se reuniu com a presidente da Comissão Europeia, Ursula von der Leyen, e com o presidente do Conselho Europeu, Antônio Costa. Eles trataram de medidas restritivas adotadas por países da Europa contra produtos brasileiros e acertaram a criação de uma comissão entre o Itamaraty e os representantes do Bloco Europeu para identificar as dificuldades e buscar soluções. Também nesta terça-feira, o presidente Lula participou de um jantar com todos os chefes de Estado e de governo que estão em Evian para as reuniões do G7. De Evian, Liban, na França, Luana Karen.
2: E ainda durante os trabalhos do G7, o presidente Lula e o diretor-geral da Organização Mundial da Saúde, Tedros Adhanom, divulgaram uma carta pedindo que os líderes das maiores economias do mundo apoiem a conclusão do Acordo Global sobre Pandemias.
1: O acordo foi aprovado em 2025, mas um ponto extra ainda precisa ser discutido para ele entrar em vigor.
2: O Brasil preside essas negociações que tratam da adoção do anexo de acesso a patógenos e partilha de benefícios.
1: O foco é garantir a troca de informações sobre vírus, bactérias e outros agentes com potencial para se tornarem novas pandemias.
2: Além disso, é preciso garantir que países em desenvolvimento tenham acesso a vacinas e tratamentos de forma justa do que ocorreu com a pandemia de Covid-19.
1: Garantir mobilidade e proteger áreas ambientais são desafios das obras de pavimentação da BR-319, que atravessa uma das regiões mais sensíveis da Amazônia.
2: A rodovia conecta Manaus a Porto Velho e é a única via terrestre que liga a capital do Amazonas com o restante do país.
1: Com investimento de 20 bilhões de reais, o governo do Brasil vem adotando um modelo inédito que deve servir de referência.
2: São medidas especiais para assegurar proteção ambiental e reduzir o isolamento logístico da região.
6: Uma rodovia que representa um dos maiores desafios de infraestrutura do país. A BR-319, responsável por conectar o Amazonas ao restante do Brasil por via terrestre, recebe um novo modelo de gestão. A ideia é unir mobilidade, desenvolvimento e preservação da floresta. Em Brasília, representantes do governo do Brasil apresentaram as medidas especiais previstas. O plano prevê ações de proteção ambiental, monitoramento territorial, reforço da fiscalização e regularização de terras na área de influência da rodovia. A secretária executiva do Ministério do Meio Ambiente e Mudança do Clima, Ana Flávia de Sena Franco, explica que todo o trabalho feito pelo governo vai transformar a BR-319 em um modelo de desenvolvimento e preservação ambiental.
7: Nosso objetivo é fazer do processo de repavimentação da rodovia um modelo de gestão e controle ambiental com participação das comunidades, respeito aos saberes tradicionais, recuperação de área degradada, geração de emprego e renda para a população por meio do fortalecimento das cadeias da bioeconomia.
6: O plano prevê melhorias nos 877 quilômetros da BR-319. As medidas de proteção ambiental incluem ampliação de áreas protegidas, ações de resgate da fauna e criação de estruturas de passagem para animais, além do reconhecimento e demarcação de terras indígenas e ações de regularização fundiária. Entre as medidas de infraestrutura estão a substituição de 52 pontes de madeira e a manutenção permanente da rodovia. A previsão é implantar também sistemas de monitoramento com implantação de portais de fiscalização, brigadas de combate a incêndios e bases integradas de órgãos públicos. Para o diretor-presidente da InfraSA, Jorge Bastos, trata-se de um modelo inovador e único no mundo.
8: É uma coisa inovadora, não tem nada igual no mundo, é de suma importância não só para o Brasil, mas para o mundo inteiro a gente mostrar como pode ser sustentável uma rodovia dentro da selva amazônica.
6: O modelo prevê um contrato único de 20 anos, renovável por mais 15. A assinatura do contrato deve acontecer em dezembro de 2027. A expectativa é transformar a BR-319 em referência de integração regional com proteção da Amazônia e presença permanente do poder público na região. Reportagem Pablo Mundim.
1: Move Brasil foi criado pelo governo federal para estimular a troca da frota brasileira por veículos mais modernos, eficientes, seguros e menos poluentes.
2: Inicialmente, o programa teve foco em caminhões e ônibus, que nós falamos aqui na Voz do Brasil.
1: Na última sexta-feira, foi lançada a versão voltada para ajudar entregadores a comprarem novas motos, bicicletas elétricas e veículos semelhantes.
2: Hoje nós vamos falar do Move Brasil voltado para taxistas e motoristas de aplicativos.
1: A partir dessa sexta-feira, eles poderão solicitar o financiamento de novos veículos junto a instituições financeiras. Luciana Colares de Holanda explica.
4: Juros abaixo da metade dos valores encontrados no mercado e melhores prazos para pagar. Esses são os benefícios que o programa Move Aplicativos oferece para taxistas e motoristas de aplicativos adquirirem veículos novos. As condições especiais de financiamento valem para carros de até R$150 mil e que atendam critérios de sustentabilidade, como os flex, híbridos e elétricos. Wallace Moreira, secretário de Desenvolvimento Industrial, Inovação, Comércio e Serviços, detalha as vantagens do programa.
9: Para além de proporcionar a possibilidade de renovação de frota, de descarbonização, ela também dá ao trabalhador melhores condições de trabalho, de vida e de adquirir uma propriedade a uma taxa de juros que está abaixo da metade do mercado. A taxa de juros hoje de mercado gira em torno entre 24% e 28%, dependendo do perfil. Hoje, essa taxa de juros é de 12,5% para homem e 11,5% para as mulheres.
4: Uma pesquisa do IBGE, divulgada no ano passado, mostra que quase 2 milhões de pessoas trabalhavam como motoristas de automóvel no Brasil em 2024. Para Simone Almeida, motorista de aplicativo há quase 10 anos, não fosse por essas condições facilitadas de pagamento, seria impossível trocar de carro.
10: Hoje, nas condições atuais, sem o programa Move Brasil, a gente não consegue adquirir esse veículo para ter um rendimento melhor. E é o conforto também do passageiro. O passageiro entra ali e quanto mais estrelas você tem, quanto mais bem avaliado você é, mas você recebe corridas pelas plataformas.
4: Em maio, o presidente Lula assinou uma medida provisória que destina até R$30 bilhões para o programa. Podem participar motoristas de aplicativos com cadastro ativo há pelo menos 12 meses que tenham realizado ao menos 100 corridas nesse período na mesma plataforma, além de taxistas em atividade. Para participar, é só acessar a plataforma oficial gov.br/movebrasil e autorizar o uso dos dados necessários para a análise de elegibilidade. E ainda esta semana, a partir de 19 de junho, os motoristas habilitados poderão escolher veículos e procurar uma instituição financeira credenciada para solicitar o financiamento. Reportagem Luciana Colares de Holanda.
2: Doenças do pulmão, do coração, maior incidência de câncer.
1: A lista de prejuízos na saúde é grande para quem fuma.
2: Segundo a Organização Mundial da Saúde, o tabaco mata mais de 8 milhões de pessoas no mundo por ano.
1: O SUS oferece todo o tratamento de graça para quem deseja parar de fumar. E a busca por ele tem crescido nos últimos anos.
11: O servidor público Frederico Pereira fuma há mais de 30 anos. Ele está em tratamento no Hospital Universitário de Brasília por causa da bronquite e do início de um enfisema pulmonar. E fala sobre a dificuldade que é abandonar o cigarro.
12: Não desisti ainda dessa luta e dessa tarefa, até porque é uma necessidade de saúde.
11: Parar de fumar vai muito além de abandonar um hábito. A dependência da nicotina provoca sintomas físicos e emocionais que podem dificultar o processo. Por isso, muitas vezes é necessário acompanhamento médico. O Sistema Único de Saúde oferece tratamento completo para quem deseja parar de fumar. A chefe de controle do tabagismo do Instituto Nacional de Câncer, INCA, Maria José Giongo, detalha esse atendimento.
13: Então, essa pessoa, ela vai ser acolhida na unidade de saúde, né? Esse tratamento, ele pode ser individual ou em grupo. Caso seja necessário que essa pessoa, que esse cidadão, se utilize de medicamentos para auxiliá-lo no processo de cessação, então ele vai receber esse medicamento também de forma gratuita. Então, as equipes das unidades de saúde dispõem de uma equipe ali multiprofissional que vai dar toda assistência para a pessoa que deseja parar de fumar.
11: E a procura por tratamento tem crescido. A distribuição de remédios no SUS aumentou 138% entre 2022 e 2025. 2005, foram 19 milhões de medicamentos entregues em 2022, número que saltou para 46 milhões no ano passado. Além do medicamento bupropiona, o SUS oferece também outras opções que ajudam a parar de fumar, como goma de mascar e adesivos de nicotina, um apoio importante para combater um hábito que traz consequências sérias para a saúde. No Brasil, 477 pessoas morrem a cada dia por causa do tabagismo. O professor e pneumologista do Hospital Universitário de Brasília, Ricardo Martins, fala sobre os malefícios do cigarro.
14: O cigarro é a principal causa evitável de doença no mundo. No campo das doenças respiratórias, são as doenças do tipo bronquite, enfisema, câncer de pulmão, que nos preocupa bastante, né? E doenças também da área do coração, né?
11: Quem deseja parar de fumar pode procurar uma unidade básica de saúde e verificar onde o tratamento é oferecido em seu município. Reportagem Márcia Fernandes.
2: Atenção, estudantes que já se inscreveram no Exame Nacional do Ensino Médio e ainda não realizaram o pagamento da taxa de inscrição.
1: Os candidatos não isentos devem pagar o valor de R$ 85,00 até amanhã. Sem ela, a inscrição não é válida.
2: O Enem é a principal porta de entrada para o ensino superior no Brasil.
1: O exame é válido para ingresso em universidades por meio do Sisu, ProUni e Fies e também em faculdades no exterior.
15: Termina nesta quarta-feira, 17 de junho, o prazo para pagamento da taxa de inscrição do exame. O valor é de R$ 85,00 e pode ser pago por boleto, Pix, cartão de crédito ou débito em conta, conforme a instituição financeira. Não precisam pagar a taxa os estudantes que tiveram a isenção aprovada pelo Instituto Nacional de Estudos e Pesquisas Educacionais, Anísio Teixeira, o INEP, como alunos do terceiro ano do ensino médio da rede pública, participantes do programa PED-6, e pessoas inscritas no cadastro único que atendam aos critérios do edital. Os candidatos que solicitaram atendimento especializado vão poder consultar o resultado do pedido a partir de 26 de junho na página do participante. Acesse em enem.inep.gov.br/participante. Com redação de Lucília Araújo, Dilson Santa Fé, para a Voz do Brasil.
2: Avanço na inclusão educacional de estudantes com deficiência beneficiários do benefício de prestação continuada.
1: O BPC registrou o maior índice de sua história de crianças e adolescentes entre 0 e 18 anos matriculados, 83% em 2024.
2: Em 2008, apenas 21% dos beneficiários estavam matriculados.
16: Mãe de dois filhos, a Raimunda de Oliveira Souza, conta que trabalhava como doméstica para pagar as contas de casa, até que em 2018 viu sua vida mudar após o filho mais novo, Davi, com então 7 anos, ser diagnosticado com transtorno do espectro autista.
17: Ele, quando na idade de criança, né, de creche, né, que ele foi de creche, eu comecei a perceber alguns detalhes que eu achava diferente, assim, diferenciava das outras crianças, né? Aí, quando chega no período dele ir para a escola normal, no ensino fundamental, né? Logo no primeiro ano, a professora já me chamou para conversar. Olha só, o Davi, ele é assim, dessa forma, então é melhor você procurar um médico, né? Fazer uns testes, né? Uma consulta. Né?
16: O diagnóstico significou apenas o início de uma batalha solitária para Raimunda, que passou a dedicar todo o seu tempo ao tratamento do filho. Sem muita escolha, ela conta que teve que deixar o emprego remunerado e recorreu ao benefício de prestação continuada. Desde 2022, o BPC, no valor de um salário mínimo por mês, serve para cobrir gastos com medicamentos, alimentação e escola. O estudo, ela garante, é um item indispensável na rotina.
17: Tirar notas razoáveis, mais para boa, né? Porque tem a mãe aqui que fica de pé, me ensinando da maneira que eu posso, que eu também não tenho também laço e estudo, mas eu faço o que eu posso, né? E educadora social, que também eu sempre corro atrás, eu cobro na escola, eu sou aquela mãe mesmo que cobra. Se eu tô vendo que tá alguma coisa errada, eu vou lá na escola, converso, eu sei das minhas obrigações, eu sei dos direitos que ele tem, Então eu vou atrás.
16: E não é só a Raimunda que se preocupa com a educação do filho. Em 2024, o benefício de prestação continuada registrou o maior índice da história de crianças e adolescentes beneficiários matriculados. Dos mais de 870 mil beneficiários, 83% estavam na escola. Em 2008, eram apenas 21%. Os dados são do Ministério do Desenvolvimento e Assistência Social, Família e Combate à Fome. Para João Paulo Santos, consultor jurídico do Ministério, o resultado mostra o compromisso do governo em ampliar o acesso à educação e reforçar o acompanhamento permanente da política pública.
18: O BPC na escola é um serviço específico do SUAS, do Sistema Único de Assistência Social, que passa a auxiliar, a tentar colocar todos os beneficiários do BPC em idade escolar, ou seja, pessoas com deficiência, né? Não são idosos, são pessoas com deficiência, jovens e crianças, na escola, frequência escolar para essas pessoas, que é um processo de inclusão que não é fácil, né? Um processo de inclusão que precisa ser realizado no cotidiano.
16: Mais de 6 milhões e 500 mil pessoas recebem hoje o benefício de prestação continuada. Desse total, aproximadamente 58% são pessoas com deficiência e 42% são idosos. São beneficiários aqueles em famílias com renda igual ou menor que 1/4 do salário mínimo por pessoa, ou R$ 379,50 por mês. Reportagem Gabriela Noronha.
1: Junho é o mês das festas juninas e as autoridades acendem um alerta para uma prática que, além de perigosa, é ilegal.
2: Soltar balão é crime ambiental no Brasil, com pena de até 3 anos de prisão, além de multas.
1: A prática é um perigo real, provoca incêndios em florestas e casas e causa apagões nas redes elétricas e pode prejudicar também o voo de aviões.
19: Nesta época do ano, a soltura ilegal de balões triplica, segundo a Força Aérea Brasileira. Entre 2019 e 2024, foram quase 4.500 ocorrências em todo o país. E para identificar os culpados, o tenente Tauan faz um apelo para a população.
20: A gente acredita que por meio da conscientização da população, e a partir da não soltura e nem o incentivo e a divulgação dessa prática na internet, o compartilhamento dessas atividades também por WhatsApp, a gente imagina que com a contribuição da população, a gente reduzirá o risco dessa recorrência e preservará, portanto, a segurança de todos.
19: Esta prática é crime, previsto na Lei 9.605 de 1998, com pena de 1 a 3 anos de detenção e multa, além de crime ambiental, pelo potencial de causar incêndios e destruição. Ana Gabriela Salles, para a Voz do Brasil.
2: A Caixa Econômica Federal começa amanhã a fazer os pagamentos do Bolsa Família deste mês.
1: Essa semana serão pagos os beneficiários com o NIS final 1, 2 e 3, na quarta, quinta e sexta-feira.
2: Ao longo da semana que vem, serão feitos os pagamentos para os beneficiários com os números finais de 4 a 8.
1: E nos dias 29 e 30 de junho, os pagamentos para quem tem NIS final 9 e 0.
2: Para beneficiários de municípios que tiveram situação de emergência ou calamidade declarada, o pagamento será feito integralmente amanhã, independente do número do NIS.
1: Ao todo, cerca de 19 milhões e 300 mil famílias recebem o Bolsa Família.
2: O comércio varejista do país continua em ritmo de crescimento no mês de abril na comparação anual.
1: Segundo dados do IBGE, as vendas registraram alta de 1% em relação ao mesmo período do ano passado.
2: E o resultado positivo se estende para o acumulado do ano, que soma avanço de 2%.
21: O comércio varejista brasileiro mantém trajetória positiva em 2026, com crescimento de 2% no acumulado do ano e alta de 1,5% nos últimos 12 meses. Os dados do Instituto Brasileiro de Geografia e Estatística, o IBGE, mostram que, apesar de uma redução de 1,5% nas vendas em abril, na comparação com março, o setor avançou 1% frente a abril de 2025. Entre os destaques positivos estão os segmentos de equipamentos e materiais para escritório, informática e comunicação, que cresceram 6,5% em relação a abril do ano passado. artigos farmacêuticos, médicos, ortopédicos e de perfumaria, com alta de 4,5%, móveis e eletrodomésticos, com aumento de 2,6%, combustíveis e lubrificantes, com 1,6%, e supermercados, alimentos, bebidas e fumo, com crescimento de 0,9%. O comércio varejista ampliado, que inclui veículos, materiais de construção e atacado especializado de alimentos, também apresentou resultado positivo na comparação anual, com alta de 1,4% em abril. No acumulado de 2026, o segmento registra crescimento de 1,8%. O desempenho positivo alcançou diversas regiões do país. Na comparação com abril de 2025, 20 das 27 unidades da federação registraram aumento nas vendas do varejo, com destaque para Pernambuco, Tocantins e Distrito Federal. Os números indicam avanço em áreas importantes da economia, com setores de consumo essencial e de bens duráveis contribuindo para a manutenção do crescimento do comércio brasileiro. Claudimário Carvalho, para a Voz do Brasil.
1: E essas foram as notícias do Governo do Brasil.
2: Uma realização da Secretaria de Comunicação Social da Presidência da República.
1: Em produção da empresa Brasil de Comunicação.
2: Fique agora com as notícias do Poder Judiciário e do Congresso Nacional. Boa noite.
1: Boa noite para você e até amanhã.
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22: Primeira turma do STF condena Eduardo Bolsonaro por tentativa de interferência em julgamento sobre golpe de Estado. STJ decide que espólio e herdeiros de aposentado com doença grave podem pedir restituição do imposto de renda pago indevidamente. Justiça do Trabalho e órgãos parceiros organizam atendimento à comunidades indígenas no Amapá. Boa noite, eu sou Walter Lima. Por unanimidade, a primeira turma do STF condenou Eduardo Bolsonaro pelo crime de coação no curso do processo. A acusação sustentou que ele teria atuado junto a autoridades norte-americanas para pressionar ministros do STF e influenciar o julgamento de ações envolvendo o pai dele, o ex-presidente Jair Bolsonaro. O relator do caso, ministro Alexandre de Moraes, entendeu que houve tentativa de constranger a atuação da corte por meio de sanções e pressões internacionais. Eduardo Bolsonaro foi condenado a 40 anos e dois, ou seja, foi condenado a 4 anos e 2 meses de prisão no semiaberto, mais 50 dias multa. Se aposentado com doença grave não foi isento de imposto de renda e pagou mais do que deveria após a morte dele, tanto o espólio como os herdeiros podem pedir na justiça a devolução do valor pago indevidamente. Esse entendimento é do STJ. Fátima Uchoa.
23: O espólio de uma aposentada com câncer de mama buscou o reconhecimento da isenção de imposto de renda prevista em lei e a restituição dos valores descontados indevidamente da aposentadoria dela. A Justiça do Rio Grande do Sul extinguiu o processo sem resolução do mérito. Já o relator na segunda turma do STJ, ministro Teodoro Silva Santos, considerou que, embora a isenção por doença grave tenha natureza pessoal, a restituição possui caráter patrimonial e pode ser transmitida aos herdeiros. Assim, um colegiado determinou que os autos retornassem ao Tribunal Estadual para prosseguimento do julgamento da apelação sobre o pedido de restituição.
22: Justiça do Trabalho e órgãos parceiros organizam últimos detalhes para começar o atendimento a comunidades indígenas no Amapá. Rafael Silva.
24: Começam amanhã os serviços levados pela 4ª Itinerância Cidadania aqui com você, a Aldeia Manga, no município de Oiapoque, extremo norte do estado. Desde domingo, equipes da Justiça do Trabalho e de órgãos parceiros se organizam na região. Hoje estão sendo montadas as estruturas e revisados os últimos detalhes para atendimentos sobre questões trabalhistas e previdenciárias, serviços de saúde, regularização de documentos e muito mais. E tudo isso de graça para os moradores da região.
22: O TSE recebeu representantes da Confederação Nacional do Comércio de Bens, Serviços e Turismo para inspecionar os códigos-fonte da urna eletrônica e dos sistemas eleitorais. É a terceira instituição fiscalizadora a visitar o TSE. Fábio Ruas.
3: O representante da Confederação Nacional do Comércio foi recebido pela equipe da Secretaria de Tecnologia da Informação do TSE. Os técnicos do tribunal tiraram dúvidas e abriram o código-fonte para a vistoria. Yuri Cavalcante, especialista em tecnologia da informação da CNC, elogiou a iniciativa do TSE de realizar o ciclo de transparência das eleições 2026. Já fizeram a vistoria o Partido União Brasil e o Senado Federal.
22: Ministérios Públicos Federal e de São Paulo pedem a anulação de nova licença do pré-sal por risco de agravamento da crise climática. Estima-se que a extração e o uso dos combustíveis fósseis resultem no lançamento de mais de 3 bilhões e 800 milhões de toneladas de gás carbônico na atmosfera. Vanessa Pereira.
6: A nova licença corresponde à etapa 4 do pré-sal, a nova fase de exploração de óleo e gás natural na Bacia de Santos, em São Paulo, prevista para começar entre 2026 e 2032. O objetivo da ação é que a licença seja definitivamente anulada e que o IBAMA seja proibido de conceder novos avais até que a Petrobras cumpra os diversos requisitos que estão em aberto, como a complementação dos estudos ambientais e a comprovação da compatibilidade da etapa 4, com compromissos assumidos pelo Brasil e pela empresa na redução de emissão de gases do efeito estufa.
22: 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Boa noite.
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1: Eu sou Paula Groba.
2: Eu sou Humberto Pinheiro.
1: E estes são os destaques de hoje do Jornal do Senado, que começa agora.
2: Senado aprova projeto que reconhece pós-graduação como formação continuada de professores.
1: Avança a proposta que acaba com soltura automática de presos por atraso na revisão de prisões preventivas.
2: Aprovada a criação da Universidade Federal do Esporte.
1: Boa noite.
2: Boa noite.
1: Cursos de especialização, mestrado e doutorado poderão passar a contar oficialmente como formação continuada dos professores da educação básica pública.
2: O plenário aprovou um projeto que atualiza a Lei de Diretrizes e Bases da Educação para reconhecer essas qualificações como parte do aperfeiçoamento profissional dos educadores. Repórter Douglas Castilho.
3: Estão amparados pela proposta as especializações e também as pós-graduações, como mestrado e de doutorado, inclusive com a garantia de licença remunerada já prevista na Lei de Diretrizes e Bases da Educação, sem a criação de novos gastos para o Estado. A relatora da proposta, a senadora professora Dorinha Seabra, do União do Tocantins, ressaltou a importância da proposta.
4: Trata-se de reconhecer que o professor não é apenas receptor de conhecimento produzido pela academia, mas ele também é agente capaz de produzir saberes a partir da sua experiência profissional.
3: A pesquisadora Flávia Monteiro, professora da Faculdade de Educação da Universidade Federal Fluminense, reforçou o papel e a necessidade da formação continuada na área da educação.
5: Isso representa um avanço e fortalece também a compreensão de que a formação de professores, ela deve ocorrer ao longo de toda a carreira.
3: O Plano Nacional de Educação, que é o principal instrumento de planejamento estratégico da educação no Brasil, estabeleceu a meta de que até 2034, 70% dos professores da rede pública tenham alcançado o nível de pós-graduação. A proposta vai à sanção presidencial.
1: O presidente do Senado Federal, Davi Alcolumbre, negou ter recebido 30 milhões de dólares do dono do Banco Master, Daniel Vurcaro, por meio de uma conta no exterior, ao repudiar a informação publicada em reportagem na última semana pela revista Veja. O parlamentar disse que as acusações são falsas e declarou que a situação representa não apenas um ataque pessoal, mas atinge também a imagem institucional do Poder Legislativo.
2: Davi Alcolumbre ainda defendeu a apuração da origem das informações divulgadas e afirmou que adotará todas as medidas legais e judiciais para esclarecer o caso. O senador enfatizou que não aceitará tentativas de intimidação ou constrangimento e criticou a divulgação de acusações sem provas.
6: Não podemos permitir que isso se torne uma prática normal no nosso país. Não podemos admitir que autoridades públicas, instituições ou qualquer cidadão sejam desmoralizados com base em fatos inventados e acusações absolutamente sem nenhuma prova.
1: Um atraso da justiça deve ser suficiente para colocar um preso em liberdade? Essa é a discussão por trás de um projeto aprovado pela Comissão de Segurança Pública do Senado.
2: A proposta acaba com a possibilidade de soltura automática quando houver demora na revisão periódica da prisão preventiva. O texto, que segue o entendimento dos tribunais superiores, ainda será analisado pela Comissão de Constituição e Justiça. Repórter Bruno Lourenço.
7: A Comissão de Segurança Pública analisou três projetos de lei que tratavam de regra que considerava ilegal a prisão preventiva caso o juiz não revisasse a necessidade da medida a cada 90 dias. A redação aprovada determina

0: lembrou que a soltura automática não constava no texto original do pacote anticrime enviado por ele quando era ministro da Justiça, tendo sido incluída durante a votação na Câmara dos Deputados.
1: Aí isso foi enxertado pro lobby pró-crime, infelizmente, de alguns parlamentares lá na Câmara dos Deputados. E foi aprovada essa aberração que sugere que a prisão caia automaticamente, que é o sonho dos vorcaros da vida, inclusive.
0: O projeto aprovado também amplia para 180 dias o prazo de revisão nos casos em que o preso já tenha sido condenado em primeira instância. O relator justificou que a medida é razoável diante da estrutura enxuta e da falta de capilaridade dos tribunais de segunda instância.
2: E o senador Sérgio Moro, do PL do Paraná, defendeu o endurecimento das leis de combate ao crime organizado ao afirmar que propostas nessa área têm enfrentado resistência do governo federal. Segundo ele, medidas como o fim das saídas temporárias de presos e o projeto antifacção avançaram graças à atuação da oposição no Congresso.
3: Moro também comentou a decisão dos Estados Unidos de classificar o PCC e o Comando Vermelho como organizações terroristas. Na avaliação do senador, a medida pode dificultar a lavagem de dinheiro e o financiamento internacional das facções.
1: É claro que essa designação feita pelos Estados Unidos não resolve todos os problemas. É claro que a tarefa de combater essas organizações é do Brasil, mas é evidente que essa ação do governo norte-americano facilita o nosso trabalho a nível internacional.
2: Já o senador Camilo Santana, do PT do Ceará, defendeu a aprovação da PEC da Segurança Pública pelo Senado. A proposta prevê maior integração entre União, estados, municípios e Distrito Federal no combate à criminalidade, com o compartilhamento de informações, uso de tecnologia e ações conjuntas contra o crime organizado.
3: Segundo o parlamentar, a medida fortalece o Sistema Único de Segurança Pública e a cooperação entre as forças policiais. O texto já foi aprovado pela Câmara dos Deputados e aguarda análise do Senado.
4: Porque o crime ele ultrapassou as fronteiras dos estados, portanto, se tem uma coordenação nacional integrada nas informações, na inteligência, na cooperação, e essa PEC da segurança vai permitir que a gente possa dar o avanço necessário que o Brasil precisa em relação a esse tema que aflige a população, que aterroriza a população brasileira.
2: O esporte pode ganhar uma universidade dedicada à formação de profissionais e ao desenvolvimento de políticas públicas para o setor.
3: Os senadores aprovaram uma proposta que cria a Universidade Federal do Esporte. A nova instituição terá como missão produzir conhecimento, qualificar gestores e profissionais e contribuir para o fortalecimento das ações esportivas no país. Os detalhes com Pedro Pincer.
5: Com futura sede em Brasília, a Universidade Federal do Esporte terá entre as finalidades a formação de recursos humanos de excelência, com competências e habilidades para a gestão de políticas públicas de esporte e o incentivo à produção de conhecimento científico e tecnológico aplicado à gestão do esporte e ao treinamento de alto rendimento. Ex-ministro da Educação, o senador Camilo Santana, do PT do Ceará, ressaltou a importância da criação da instituição.
4: O Brasil é uma potência esportiva. Somos um país de talentos extraordinários, mas ainda convivemos com a carência de profissionais qualificados na ciência do esporte, na gestão esportiva, no treinamento de atletas, no paradesporto e nas políticas públicas voltadas à inclusão pelo esporte. A Universidade Federal do Esporte nasce com o potencial de ajudar a preencher esse vazio histórico.
5: Os recursos financeiros para a implantação e manutenção da universidade virão do Orçamento Geral da União, com a possibilidade de auxílios e subvenções por entidades públicas e particulares. O texto segue agora para a sanção presidencial.
2: E o Senado homenageou 3 pessoas e instituições dedicadas ao cuidado dos mais vulneráveis. Na segunda edição da Comenda Santa Dulce dos Pobres, foram reconhecidos o Instituto da Primeira Infância e PRED de Fortaleza, que atende mais de 4 mil crianças, a religiosa Maria Nilda Cavalcante Rangel e Jorge Eduardo Deister, coordenador da Vila do Pequenino Jesus, em Brasília.
3: Autor da proposta que criou a premiação, o senador Eduardo Girão, do Novo do Ceará, afirmou que a comenda dá visibilidade a exemplos concretos de solidariedade e serviço ao próximo. A comenda Santa Dulce dos Pobres foi criada em 2020 e é concedida anualmente a pessoas e instituições que prestam serviços relevantes na área social da saúde.

0: edição de Paula Groba e trabalhos técnicos de Eliseu Cares. O Jornal do Senado fica por aqui. Acompanhe agora as notícias da Câmara dos Deputados. Boa noite.
1: Boa noite e até amanhã.
2: Jornal Câmara dos Deputados. Plenário pode aumentar proteção de mulheres contra violência política.
3: Câmara aprova punição para má-fé em processos de violência doméstica.
2: Parlamentares analisam políticas públicas de apoio para a população idosa.
3: Boa noite. Maria do Rosário, do PT do Rio Grande do Sul, elogia o lançamento da Rede Nacional de Proteção e Defesa dos Direitos Humanos da Pessoa Idosa. Segundo a deputada, a medida busca ampliar a dignidade e combater a violência exercida contra a parcela da população que mais cresce no país.
2: Maria do Rosário reforça ainda a necessidade de o Parlamento aprovar medidas focadas no fortalecimento da Política Nacional de Cuidados, na criação de um auxílio financeiro para cuidadores de idosos do BPC e na aprovação da Convenção Internacional sobre o envelhecimento humano.
3: Ranieri Paulino, do Republicanos da Paraíba, chama atenção para o crescimento dos casos de violência contra idosos e defende o fortalecimento das políticas de proteção e cuidado. Ele pede garantia de dignidade e segurança às pessoas em situação de maior vulnerabilidade.
2: Ranieri Paulino ainda destaca a necessidade de ampliar o acesso aos serviços destinados às pessoas com deficiência no interior da Paraíba. Para ele, a descentralização desses atendimentos é fundamental para promover inclusão e assegurar direitos à população que vive fora dos grandes centros.
3: José Ayrton Félix Cirilo, do PT do Ceará, defende mais investimentos em políticas de cuidado e proteção para crianças e adolescentes. O deputado afirma que a falta de atenção, presença e apoio familiar pode comprometer o desenvolvimento integral desde a infância.
2: José Ayrton Félix Cirilo aponta que o orçamento federal ampliou a participação dos recursos destinados a crianças e adolescentes nos últimos anos, mas ainda precisa avançar em áreas como educação, saúde, assistência social, segurança alimentar e proteção de direitos.
4: Votação.
3: Punição para quem agir de má fé durante processos de violência doméstica ou familiar contra a mulher é aprovada na Câmara. Confira os detalhes na reportagem de Sofia Peçanha.
5: A Câmara dos Deputados aprovou o projeto que autoriza os juizados de violência doméstica e familiar contra a mulher a aplicar punições para quem agir de má fé. A proposta é de autoria da deputada Flávia Moraes, foi aprovada pelas Comissões de Defesa dos Direitos da Mulher e de Constituição e Justiça. A medida altera a Lei Maria da Penha, com o objetivo de aplicar sanções para quem agir com deslealdade no curso do processo, invenção ou distorção de fatos propositalmente e tentativa de prejudicar outra pessoa injustamente são algumas condutas ilegais. A deputada Laura Carneiro, do PSD do Rio de Janeiro, relatora na Comissão de Constituição e Justiça, explicou.
6: A má-fé não ocorre pela simples inexistência de condenação ou falta de prova, mas é caracterizada quando a parte ofensora ou ofendida deliberadamente tenta desrespeitar a justiça, utilizando-se de instrumentos ilegais.
5: Pelo texto aprovado, se o juiz entender que alguém agiu de má fé, essa pessoa pode ser punida com multa de até 10 salários mínimos. Durante a votação na Comissão da Mulher, a relatora da proposta, a deputada Silvia Cristina, do PP de Rondônia, concordou que a medida contribui para o bom andamento dos processos e da proteção às mulheres.
7: Consideramos, pois, que tais aperfeiçoamentos ajudarão a evitar excessos e abusos das partes, conferindo maior credibilidade à Lei Maria da Penha e maior prestígio à verdade real, ampliando a proteção de todas nós mulheres brasileiras.
5: Os danos processuais já estão previstos no Código de Processo Civil e ocorrem quando uma das partes, autor ou réu, não age de forma correta. Para essas condutas, o Código prevê penas como multa e indenização à parte contrária pelos prejuízos que sofreu. Agora, o projeto que aplica punições para quem agir de má fé em casos de violência doméstica e familiar contra a mulher segue para análise do Senado. Da Rádio Câmara de Brasília, Sofia Peçanha.
4: Agricultura.
2: Chu, do PSD do Rio Grande do Sul, comemora a formatura da primeira turma do projeto Conexão Mulher em Santa Cruz do Sul. A iniciativa reuniu 48 agricultores familiares em atividades voltadas à formação de lideranças femininas e ao fortalecimento da atuação das mulheres no meio rural.
3: Segundo Heitor Chu, o projeto ofereceu capacitação em áreas como cooperativismo, educação financeira e políticas públicas. Para ele, a qualificação e o incentivo à participação feminina contribuem para o desenvolvimento das propriedades rurais das famílias famílias e das comunidades.
8: Anderson Pinto, do União do Pará, critica operações de fiscalização ambiental realizadas por órgãos federais no estado. De acordo com o parlamentar, pendências fundiárias e burocracia atrapalham os produtores rurais, que, segundo ele, sofrem com a insegurança jurídica.
3: Anderson Pinto defende a ampliação das ações de regularização fundiária e ambiental na Amazônia. Ele argumenta que a definição das propriedades pode reduzir conflitos, garantir segurança jurídica e contribuir para a preservação ambiental e o desenvolvimento da região.
4: Desenvolvimento regional.
8: Ricardo Maia, do MDB, destaca a assinatura de mais de 2 bilhões de reais em convênios entre o governo da Bahia e os municípios para execução de obras. Segundo ele, os recursos serão destinados a áreas como pavimentação, saúde, educação e recuperação de estradas.
3: Ricardo Maia afirma que a transferência de recursos e a realização de convênios fortalecem o municipalismo e ampliam a capacidade de investimento das prefeituras. Ele sustenta que a execução de obras contribui para levar desenvolvimento à população do interior baiano.
8: Pompeu de Matos, do PDT, defende o avanço de investimentos da indústria da celulose no Rio Grande do Sul, com previsão de 27 bilhões de reais. Ele afirma que o empreendimento pode gerar 12 mil empregos, fortalecendo a economia de Barra do Ribeiro, Guaíba, Tapes, Camaquã e Charqueadas.
3: Pompeu de Matos cobra equilíbrio no licenciamento ambiental para que exigências técnicas não impeçam a realização da obra. Ele acredita que o desenvolvimento econômico e proteção ambiental podem caminhar juntos, desde que os órgãos responsáveis adotem critérios razoáveis.
8: Eduardo Veloso, do Solidariedade, lamenta que, em vez de comemorar os 64 anos de emancipação do Acre, seu discurso seja para denunciar o isolamento e o descaso do governo federal com o estado. Ele cita as estradas intransitáveis e a pobreza da população, que segue sem apoio para crescer.
3: Segundo Eduardo Veloso, o estado já respondeu por 30% do PIB nacional durante o ciclo da borracha e hoje sofre com as restrições ambientais. Ele defende a abertura de uma rota ligando o Acre ao Peru para encurtar o caminho das exportações brasileiras rumo ao mercado asiático.
8: Homero Rodrigues, do Podemos, homenageia os 100 anos de nascimento de José Carlos da Silva Júnior, apontado como referência empresarial e pública na Paraíba. Ele afirma que o legado do empresário inspira novas gerações pelo compromisso com o desenvolvimento do estado.
4: Habitação.
3: Charles Fernandes, do PSD da Bahia, comemora a destinação de moradias do programa Minha Casa Minha Vida para Guarambi e cidades vizinhas. Entre os municípios atendidos, ele destaca Pindaí, Malhada, Piripá, Feira da Mata, Ibiaçucê, Sebastião Laranjeiras e Condeúba.
8: Charles Fernandes ressalta que levou ao governo federal a demanda por unidades habitacionais em cidades que ainda não tinham sido contempladas. O deputado assinala que a expansão do programa para cidades do interior contribui para a redução das desigualdades regionais.
4: Economia.
3: Luiz Lima, do Novo do Rio de Janeiro, alega que o Brasil atravessa uma crise econômica marcada pelo aumento do custo de vida, pela alta dos juros e pelo crescimento do endividamento das famílias. Ele afirma que a perda do poder de compra tem afetado diretamente o cotidiano dos brasileiros.
8: Luiz Lima também critica medidas relacionadas às mudanças na jornada de trabalho e argumenta que elas podem ampliar a informalidade. Para ele, o debate econômico deve priorizar ações voltadas à geração de empregos e à recuperação da atividade produtiva.
3: Paulo Guedes, do PT de Minas Gerais, rebate críticas da oposição à política econômica do governo federal. O deputado explica que a taxa básica de juros é definida pelo Banco Central e reforça que o Executivo defende a redução dos juros.
8: Paulo Guedes cita indicadores econômicos e sociais para sustentar a avaliação positiva do governo. Segundo ele, o país registra queda do desemprego, retomada de obras públicas, ampliação de programas sociais e aumento dos investimentos em educação e infraestrutura.
4: Meio ambiente.
3: Os deputados aprovaram proposta que inclui abrigos de animais entre os locais de cumprimento da pena de serviços comunitários. O repórter José Carlos Oliveira explica como será a medida.
9: A Câmara dos Deputados aprovou o projeto de lei que inclui os abrigos de proteção animal entre os locais onde poderá ser cumprida a pena de prestação de serviços à comunidade. Esse tipo de punição é previsto no Código Penal como alternativa à prisão para condenações inferiores a 4 anos em crimes de menor impacto, como explica a relatora do texto na Comissão de Constituição Constituição e Justiça, deputada Júlia Zanatta, do PL de Santa Catarina.
10: O Código Penal, né, que fala de prestação em hospitais, escolas, orfanatos e outros estabelecimentos, então essa lei ela vem para alterar e colocar também os abrigos de animais, que são uma realidade da nossa sociedade, inclusive uma realidade de falta de apoio, de mão de obra, porque não é somente uma questão de defesa da proteção animal, é uma questão também de saúde pública, esse cuidado com os animais, né, que foram abandonados, animais de rua.
9: Júlia Zanatta prevê dupla vantagem na medida.
10: Isso vai contribuir com a defesa animal, mas também com a ressocialização dessas pessoas que cometeram crimes de menor potencial ofensivo.
9: A proposta original é do deputado Célio Studart, do PSD do Ceará. Da Rádio Câmara de Brasília, José Carlos Oliveira.
4: Segurança Pública.
8: Aloysio Mendes, do Republicanos do Maranhão, registra a prisão de 3 suspeitos de envolvimento no homicídio de um empresário em Imperatriz. O deputado elogia a atuação das forças de segurança do Maranhão, com o apoio de órgãos federais no avanço das investigações.
3: Aloysio Mendes manifesta solidariedade à família da vítima e afirma que a resposta policial ajuda a enfrentar a sensação de impunidade na cidade. Ele espera que as circunstâncias do crime sejam esclarecidas e que os investigados respondam perante a justiça.
4: Justiça.
8: Marcelo Nilo, do Republicanos, critica a condução da compra de respiradores realizada pelo governo da Bahia durante a pandemia. O deputado cobra ainda esclarecimentos sobre os recursos empregados na aquisição desses equipamentos.
3: Marcelo Nilo levanta questionamentos sobre a evolução patrimonial de agentes públicos e faz críticas à condução política do grupo que administra o Estado. Ele defende que as suspeitas sejam apuradas com transparência e responsabilização, caso sejam confirmadas irregularidades.
8: Diante das dificuldades para instaurar a CPMI do Banco Master no Congresso, Carlos Jordi, do PL do Rio de Janeiro, defende a abertura de uma CPI municipal para investigar contratos firmados pelo governo local sem licitações e o envolvimento entre as lideranças políticas e executivos da instituição financeira.
3: Na avaliação do parlamentar, haveria um esquema destinado a encobrir supostos pagamentos de propinas. Carlos Jordi afirma ainda que as fraudes envolvendo empréstimos consignados começaram na Bahia, seguindo para o Rio de Janeiro. Ele defende investigações imediatas e a responsabilização dos envolvidos.
4: Relações Exteriores.
8: Sérgio Turra, do PP do Rio Grande do Sul, manifesta preocupação com a segurança jurídica no país. O deputado observa que a parcialidade do judiciário fere o princípio fundamental do Estado Democrático de Direito.
3: Sérgio Turra cita a decisão da justiça italiana relacionada à extradição da ex-deputada Carla Zambelli para apontar possíveis julgamentos parciais. O parlamentar ressalta que a confiança nas instituições é essencial para a garantia da justiça e da democracia.
8: A Câmara pode votar projeto que aumenta a proteção de mulheres contra a violência política. A ideia é combater a violência quando praticada também contra mulheres que exercem liderança social e política fora de cargos eletivos. Confira na reportagem de Antônio Vital.
11: Está pronto para ser votado no plenário da Câmara projeto que amplia a proteção às mulheres contra a violência política. A proposta inclui na lei que combate a violência política contra a mulher aquelas que exercem liderança social e política fora dos cargos eletivos. De acordo com a proposta, passam a ser abrangidas pela lei mulheres que atuam como defensoras de direitos humanos, líderes comunitárias, dirigentes partidárias, líderes sindicais e integrantes de movimentos sociais. O objetivo é reconhecer que a violência política contra mulheres também ocorre fora do ambiente eleitoral e do exercício de mandatos. O projeto, apresentado pela deputada Dayana Santos, do PCdoB do Rio Grande do Sul, recebeu parecer favorável da relatora, deputada Natália Bonavides, do PT do Rio Grande do Norte, para quem a violência política também atinge mulheres que atuam como lideranças, mesmo sem cargos eletivos. A proposta também altera o Código Eleitoral para considerar crime a prática de assédio, humilhação, perseguição ou ameaça voltadas para impedir ou dificultar campanha eleitoral ou mandato de mulheres. Serão considerados crimes atitudes que configurem menosprezo preconceitos ou discriminação relacionada à condição da mulher, à cor, raça, etnia, orientação sexual ou identidade de gênero. O projeto ganhou um regime de urgência, o que permite que seja votado diretamente no plenário, sem passar pela análise das comissões permanentes da Câmara, mas foi criticado pelo deputado Kim Kataguiri, do Missão de São Paulo, que considerou as medidas protetivas um privilégio.
12: Você vê que na realidade tem alguns jabutis ali de inclusão para proteção especial e privilégios de realidade lideranças que vão ser colocadas acima de cidadãos comuns. Então, líderes de ONGs de direitos humanos, dirigentes partidários, vão ter um atendimento especial da polícia, né? Muitas vezes garantido escolta policial e atenção do Ministério Público mais do que um cidadão comum.
11: O texto também altera a lei dos partidos políticos para obrigar as legendas a adotarem medidas de prevenção e combate à violência política contra a mulher. Entre essas medidas estão a criação de canais de denúncia e a aplicação de sanções a filiados que praticarem esse tipo de violência. O regime de urgência foi defendido pela deputada Laura Carneiro, do PSD do Rio de Janeiro.
13: O projeto trata apenas de auxiliar nós, mulheres políticas, na nossa luta diária para que não soframos violência política como sofremos. Talvez os homens não consigam perceber a importância disso para as políticas brasileiras.
11: Ainda não há data para votação no plenário da Câmara do projeto que amplia a proteção às mulheres contra a violência política. Rádio Câmara de Brasília, Antônio Vital.
3: General Girão, do PL do Rio Grande do Norte, defende o endurecimento da legislação para crimes com motivação política. Para ele, é necessário fortalecer as ações de combate ao crime organizado e garantir mais segurança à população e aos agentes públicos.
8: O deputado manifesta preocupação com o avanço da violência no Rio Grande do Norte e destaca o atentado ocorrido em Mossoró contra um vereador e pré-candidato a deputado federal. General Girão também lamenta a morte de um cinegrafista que acompanhava a atividade política.
3: Marcos Polon, do PL de Mato Grosso do Sul, critica a condução do julgamento do ex-deputado Eduardo Bolsonaro, afirmando que o caso representa uma afronta ao devido processo legal. Segundo ele, o processo teria motivações políticas e não observaria princípios fundamentais da justiça.
8: Além disso, Marcos Polon questiona a atuação do STF e alega que integrantes da corte estariam comprometendo a imparcialidade necessária ao julgamento. O deputado defende que é preciso assegurar segurança jurídica e respeito às regras previstas na Constituição.
3: Da Silva, do PT do Rio de Janeiro, exalta a participação das mulheres na construção da cultura brasileira. A deputada cita relatório do ECAD, que aponta crescimento no número de mulheres cadastradas e no valor distribuído em direitos autorais.
8: Benedita da Silva observa, no entanto, que a desigualdade de gênero ainda persiste no setor musical. A parlamentar defende políticas públicas voltadas à ampliação da participação feminina e à garantia de mais transparência e justiça na distribuição dos direitos autorais.
4: Educação.
3: Inácio Arruda, do PCdoB do Ceará, apresentou o projeto que autoriza o uso de veículos do transporte escolar por estudantes da educação profissional, tecnológica e superior. Ele afirma que a proposta busca reduzir a evasão de alunos que têm que percorrer longas distâncias diariamente.
8: Inácio Arruda sustenta que o custo diário do transporte prejudica a permanência de estudantes em cursos superiores nos estados do Nordeste. Ele pede apoio dos parlamentares para acelerar a tramitação e informa que a matéria já foi discutida com entidades estudantis.
4: Trabalho.
3: Carlos Raul, do Podemos do Paraná, defende que a redução da jornada semanal de trabalho seja acompanhada de regras específicas para micro e pequenas empresas. Ele acredita que o segmento precisa de apoio para se adaptar às mudanças.
8: Luiz Carlos Raul propõe, então, mecanismos de compensação como redução de encargos e acesso facilitado ao crédito para minimizar os impactos financeiros da medida. Para ele, a adoção dessas iniciativas é fundamental para preservar empresas e manter postos de trabalho.
3: Luiz Couto, do PT da Paraíba, defende gratificação de atividades de combate e controle de endemias para servidores da FUNASA, admitidos antes da descentralização das ações do órgão. O parlamentar afirma que a medida reconhece profissionais que atuam em áreas de difícil acesso.
8: Luiz Couto argumenta que o combate a endemias depende também de equipes técnicas, administrativas, laboratoriais, de transporte e de logística. Ele considera que a ampliação da gratificação corrige uma distorção histórica em favor desses servidores.
4: Saúde.
3: Júlio César Ribeiro, do Republicanos do Distrito Federal, destaca a importância de lei que garante às mulheres o direito de ter acompanhante em consultas, exames e procedimentos de saúde. Ele assinala que a norma surgiu de proposta de sua autoria, com o objetivo de ampliar

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